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2: 8:02.

gente aqui das 18 às 21 horas, trazendo para você muito sucesso e relembrar bons momentos. A parada agora é 1986. A banda Berlim e a música Take My Breath Away foi uma das grandes baladas românticas dos anos 80. Essa música ela fez parte do filme Top Gun, estreado pelo Tom Cruise. Você lembra o Tom Cruise? E aí foi escrita pelo George Morander e também o Tom Wiscock. E foi interpretação muito legal do vocalista do Berlim, o Terry Nunn, e tornou-se a música inconfundível, ganhando o Oscar de melhor canção original e Globo de Ouro de 1987. E é pra lá que nós partimos dessa forma.

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O ritmo de Whitefield, Saturday Nights, 1994, essa daí. O grande sucesso da cantora dinamarquesa Whitefield, o nome artístico da Sunny Charlotte Carson. Tá, e essa música tornou-se um dos símbolos do Eurodance dos anos 90, passando aqui no Top Hits pra você.

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12: 8:23.

Opa, lista na top! Você ouviu Eurythmics, 1983, Sweet Dreams Are Made of Things. É um ritmo muito legal, a Annie Lennox e David Stewart, uma parceria que fez o Eurythmics lançar nas paradas de sucesso, em primeiro lugar nas paradas, um fenômeno mundial, passando aqui no Top Hits pra você.

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6: 8:43.

kit diferente para você dançar nesse estilo muito gostoso. Vamos começar o nosso Flash Remix desse sabadão, assim, ó.

0: Então, feliz, tô na top, fantástico esse Flash Mix, hein? Gostou? Ah, então fica com a gente, já convidando para amanhã, das 18 às 21 horas, nosso programa aqui na Top FM, chegando aí o bocão já, para te fazer companhia, com muito ritmo, dinamismo e aquela conversa gostosa para você aqui na Top FM. Ricardo Ortiz Canessa, beijão no seu coração, fui!
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2: Legal, gente. Salve, salve, Campo Grande. Muito boa noite, hein? Tamo chegando firme e forte. Aqui na Rede Top FM. Tô feliz, tô na Top. Programa Rodeio da Top no ar a partir de agora, hein? É seu amigo do rádio chegando com tudo. Nessa noite gostosa, nessa noite chuvosa. Eu juntamente, é claro, com meu amigo inseparável Alazão, hein? Ô, oh, Alazão, não fica nervoso não, a chuva vai parar, rapaz. A chuva vai parar, Alazão. Agora são 9:05 aqui na Rede Top FM. Vamos juntinhos até meia-noite. Até meia-noite. Levando aí muito sucesso, muita música, prêmios pra você. Sua participação é muito importante no programa Rodeio da Top, hein?

0: A partir de agora eu cumprimento toda a nossa Campo Grande. Boa noite, Campo Grande. Boa noite, Camapuã. Ô, Camapuã, hein? Boa noite, Caracol. Ô, moçada bonita aqui de Caracol, hein? Glória de Dourados. É a Rede Top FM invadindo Campo Grande e Mato Grosso do Sul. A partir de agora estamos falando para mais de 88 cidades, hein? O estado todo se ligando aqui na Rede Top FM. Ao vivo. Ao vivo. É o bocão por cá, hein?
1: Ao vivo.
0: É ao vivo. Ao vivo. Vambora, hein? Prêmios para você rapidão. Um Pix de 88,90. E uma caixa de cerveja. 99218-8550. Simbora, simbora participar. Você na sua casa, no seu trabalho. Tá no seu carango também de aplicativo aí. Não espanta não, é o bocão chegando com tudo, hein?

moda bruta, hein? Deixa eu soltar, deixa eu soltar. Solta a moda. Solta essa moda. Guilherme Santiago, meia-noite e meia.

0: Aceita, aceita que dói menos, hein? O trio que é uma parada, trio parada dura. Aqui na Rede Top FM, tô feliz, tô na Top. É o programa Rodeio da Top no ar. Até meia-noite, levando aí muito sucesso. Muita moda boa pra você, ouvinte especial, hein? Eu peço que você participe, hein? Eu peço que você interaja aqui da nossa programação. E peça sua música, peça sua canção. Fique à vontade, viu? Aqui a casa é sua, a casa é nossa, viu? Vamos juntos até meia-noite. Esse clima gostoso de chuvinha, hein? É, rapaz. Chovendo muito na nossa Campo Grande, né? Muitas árvores caíram, muita gente ficaram aí sem energia elétrica. Chuva é bom, né? Chuva é bom, mas com tempestade não é nada bom, né? O bom mesmo é você participar aqui comigo. O bom mesmo é você falar qual que é o bairro que você tá ouvindo, qual que é a cidade aqui na Top FM, hein? Faça como essa ouvinte maravilhosa aqui, ó. Essa ouvinte que eu tiro o chapéu pra ela. Essa ouvinte que eu torço por ela e pela família dela. Que é Deolete. Alô, Deolete. Obrigado aí pelo carinho, viu, Deolete? Obrigado mesmo, viu? Um beijo no seu coração. Um abraço pra você e toda a sua família. Obrigado por estar prestigiando aqui o programa Rodeio da Top, viu, Deolete?
1: Boa noite, Bocão. Eu senti sua falta esses dias.
0: Tô por cá. Tô por cá.
1: Perdi a gente ouvindo sua voz.
0: Tô aqui.
1: Está tudo bem com você?
0: Melhor agora.
1: Tenha uma boa noite, um bom trabalho pra você, um bom final de semana.
0: Obrigado pra nós.
1: Você já.
0: Tô por cá. Amém, amém, Dalete. Tô por cá, viu?
2: Ao vivo.
0: 9h16, viu? Obrigado pelo carinho. É ouvinte assim de coração puro. É ouvinte assim de coração abençoado, que a gente precisa, né? São de ouvintes verdadeiros, né? Esses ouvintes maravilhosos que faz com que a gente caminhe, nunca deixe a nossa caminhada, que a gente prossiga, tá certo? É 9h16.
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0: Uhul! Milionário José Rico, hein? Ô, linda morena, hein? 9h16. Aumente o pitoca aí. Aumente o volume do seu rádio. É o Bocão aqui na Rede Top FM. Tô feliz, tô na Top.

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1: 9:23. Tô feliz, tô na top. Tamo juntinhos aqui na Top FM, hein? Até meia-noite aí, levando muito sucesso, muita música boa pra você, ouvinte. Especial, hein? Obrigado aí pelo carinho da sintonia. Pessoal trabalhando aí, curtindo a nossa programação. Obrigado aí pelo carinho, viu? Vamos que vamos! Vamos lá! Come on, everybody, everybody! No clima, hein? Come on, everybody! Alô, meus amigos do Aero Rancho! Boa noite, hein? Pessoal do São Conrado! Toda a nossa Camapuã! Boa noite, Camapuã! Glória de Dourados! E Viema também aí na sintonia! Caracol, hein? Ouvinte aqui participando, interagindo na nossa programação, aqui no programa Rodeio da Top. Boa noite, manda um alô aqui, em Caracol, William, e a esposa Cíntia, né? Estão ouvindo o programa Rodeio da Top, querem ouvir um sucesso do Renan e Raí. Daqui a pouquinho eu toco Renan e Raí, viu? Falando em Renan e Raí, no dia 9 do mês que vem, tem Renan e Raí Zingarão lá na Colônia Paraguaia, portanto você não pode perder esse mega show aí de Renan e Raí no dia 9 lá na Colônia Paraguaia, hein? Imperdível, imperdível mesmo.

Teodoro Sampaio aqui na nossa programação. Aqui no Rodeio da Top, se queres assim. Gente, eu quero mandar um abraço aí para todos os amigos aqui, né, da Rede Top FM. Alô Edson Lima. Alô Edson Lima. O Diamante Negro, boa noite para você, Diamante. Tá aí do outro lado aí, curtindo a nossa programação. Obrigado, viu? Obrigado mesmo aí pelo carinho da sintonia, rapaz. Edson Lima curtindo aí o programa Rodeio da Top. Agora tem Renan e Raí, dia 9 de outubro, Colônia Paraguaia.

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4: 9:43.

0: por cá na sintonia é o Edmar Pelúcio. O Pelúcio tá ouvindo a Top FM. Obrigado, viu, Pelúcio? Boa noite, Pelúcio! Ah, rapaz, o Pelúcio é o secretário do Jean Carlos, do Jean Potência. E nós vamos estar juntos no dia 9 de outubro. Lá na Colônia Paraguai, hein? Nesse mega show aí do Renan e Raí, juntamente com o grupo Zíngaro. Você não pode perder, viu? Adquira já seu bangalô, adquira já aí a sua entrada para esse magnífico show. É, Renan e Raí, hein? Aí bonito demais. Boa noite aí pro Pelúcio, juntamente com a esposa, curtindo a nossa programação. Obrigado, viu, Pelúcio? Obrigado mesmo aí, um maravilhoso final de semana pra você aí, tá? Tudo de bom aí. Obrigado pelo carinho aí da sintonia, me ajudando a trabalhar aqui, tá ok? Fico feliz, fico feliz. Oh, coisa boa, hein? Um abraço aí pra todos os amigos sintonizados aqui na nossa programação. Alô, Folgado, olha o Folgado por aqui, pra meu amigo Folgado. É, gente boa demais.
1: Opa! E aí, Bocão?
0: Boa noite.
1: Tranquilo mesmo, Gisney?
0: Melhor agora.
1: Aqui é 1120 emoções, né, cara? Tô aqui na audiência.
0: Tô entendendo.
1: Ouvindo aí a emoção.
0: Certo.
1: Eu, minha filha chegou também aqui, nós estamos aqui na audiência.
0: Obrigado.
1: Tá bom? Um grande abraço a todos aí da Top. Feliz, eu tô na Top. Na Top eu sou feliz, que na Top tem Pix. E esses dias eu fui sorteado aí a 88,90. Graças a Deus,
0: chique.
1: Deus abençoe.
0: Chique.
1: Né?

0: Um abraço.
1: Valeu, Folgado. Lá em cima, hein? Joga lá em cima. Vambora. No clima, hein? Vambora. Vai

dia 9 de outubro. Renan e Raí, Grupo Zíngaro. É imperdível, hein? Dia 9 de outubro. Tá tudo preparado por aí, né? Tá no portão 4, né? Aí bonito, hein? Rede Top FM, tô feliz, tô na top. Um abraço aí pros amigos curtindo a nossa programação. Alô, meus amigos aí do São Conrado. Alô, Camapuã. Rapaz, tem uma gata me ouvindo lá em Camapuã. Uma pessoa maravilhosa aqui, viu? Alô, Elisângela de Camapuã, boa noite. Boa noite, Elisângela.

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0: É o sucesso falando mais alto aqui na nossa programação, hein? Bacana demais, hein? Tá aí, João Paulo e Daniel, não precisa perdão. É moda em cima de moda aqui na nossa programação, hein?
1: É doce, doce, doce, parece que tem mel.
0: Bota mel nisso, hein? Bota mel nisso. Quero mandar um abraço aí pra todos os amigos curtindo o nosso programa, ouvindo aqui a Rede Top FM. Vamos fazer o seguinte, vamos de intervalo, eu já volto com muito mais sucesso, hein? Segura a onda aí. É ao vivo, é ao vivo, é ao vivo.

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0: Jean Giovanni, hein? Ô, Jean Giovanni, hein? Bonita, hein? Moda boa demais, só. Moda maravilhosa, hein? Roupa de lua de mel. É. Roupa de lua de mel. Um forte abraço pra você do outro lado aí, que é curtindo a nossa programação, ouvindo a Rede Top FM. Tô feliz, tô na top. Participe aqui comigo, porque hoje eu vou sortear pra você uma caixa de cerveja e um Pix de R$88,90, hein?
1: Boa noite, Bocão. Aqui é o Luiz Fabiano, motorista de ônibus, levando a gurizada pra DM. Amanhã na rodagem, Bocão.
0: Olha aí.
1: E sintonizado na melhor rádio do Brasil,
0: aí,
1: Top FM.
0: Aí, bonito.
1: Me coloque no sorteio. Agora. Me coloca com a fita na rua da vitrola pra nós escutar. Tchau, obrigado.
0: Tchau, obrigado, Rafa. Aí sim, é. Luiz Fabiano, gente boa demais, hein? Vou tirar o chapéu pra você, hein, Luiz Fabiano? Vou tirar o chapéu pra você, meu amigo. É, o Hilário também tá na sintonia. O Willa tá na sintonia. Opa!
2: O Bocão.
0: Opa!
2: Eu me aviso aqui. Você e o João Bosco, não, hoje é só você aí, na vez. Hilário Santos, da chácara Difícil Acesso.
0: Gente boa.
2: Poder e querer. Que beleza.
0: Olha aí, Hilário, rapaz. Domador de cavalo.
2: Pra nós aí, Bocão, uma do Bruno Barreto.
0: Bruno Barreto?
2: Qualquer uma aí.
0: Deixa comigo.
2: Pode ser Pim de Foguete.
0: Eita, deixa comigo. Domador de cavalo. O Bruno Velho. É meu amigo, Hilário. É o Hila. Na sintonia, Hila Santos. Obrigado, viu, Hilário? Obrigado aí pelo carinho da sintonia. Gente boa demais, senhor. Dá uma participação aqui lá de Camapuã.
3: Oi, boa noite, Bocão. Aqui Elis Ângela de Camapuã, mas hoje estou em Campo Grande passeando.
0: Tá passeando?
3: E eu quero pedir pra você tocar uma música boa aí pra mim.
0: É, qual?
3: Deixar a sua escolha hoje.
0: Opa!
3: E tô aqui curtindo a programação, que tá top.
0: Tá top?
3: Tô feliz, tô no top.
0: Obrigado, seja muito bem-vinda à nossa cidade morena, tá, Elisângela? Tá chovendo muito aqui em Campo Grande, tá? Mas mesmo assim, sinta-se em casa, tá ok? Sinta-se em casa. Campo Grande é uma cidade maravilhosa, uma cidade acolhedora, né? Ela não tá assim na sua plena forma, né? Devido aí a esse mal descuido, digamos assim, né? Da nossa prefeita aí, que tá deixando a desejar aí essa cidade aí tão bonita, essa cidade tão hospitaleira, essa cidade que todos nós amamos, tá ok? Mas seja bem-vinda a Campo Grande e tô feliz, tô na top. Valeu, Elisângela, o Camapuã. Ai, coisa boa, hein? Ô, produção, cadê aquela moda pra Elisângela? Ah, cadê? É aquela, produção, aquela moda mesmo, rapaz. Ah, é essa mesmo, é essa moda aqui, é essa aí. Vamos fazer o seguinte. Faltando 40 segundos pra mim ir pro intervalo, a próxima canção é pra Elisângela de Camapuã. Tá fechado, hein? A próxima moda, a próxima canção é pra Elisângela de Camapuã, que está em Campo Grande. Eu vou ali e já volto, hein? 10h19.
4: Ao vivo.
0: 10h19, viu? Ao vivo.
4: Ao vivo.
0: Eu vou ali e já volto, hein? Segura a onda aí.

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6: 10:24.

lá embaixo, que eu passava assim na catraca, rapaz, do ônibus, sabe? Eita, nós, hein? Alô, Edson Lima, boa noite, rapaz. Obrigado aí pelo carinho da sintonia. Tudo de bom aí pra você. Um abraço aí pra todos os amigos curtindo a nossa programação. É o programa Rodeio da Top no ar, hein? Obrigado aí pelo carinho da sintonia. Um abraço pra você que tá aí do outro lado aí, na boleia do caminhão, curtindo a Top FM, hein? Joga lá em cima. Opa, vamos lá. Até meia-noite. Não tem tempo ruim não, hein? Pra cima. Opa. Jaraguari, alô Tereno, alô Ribas do Rio Pardo, alô Camapuã.

Alô, Caracol, glória de dourado, vem. Dia 9 de outubro tem Renan e Raí, em Grupo Zíngaro, lá na Colônia Paraná.

0: abraço vai pra Elisângela de Camapuã, que tá aqui em Campo Grande. Oh, meu Deus do céu, hein?
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0: Essa moda é boa demais. Essa daí é daquele sertanejo antigo.

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1: Aí bonito, hein? Aí bonito. Miguel e Aninha, porta encostada, hein? É um modão atrás do outro aqui na nossa programação. Obrigado aí pelo carinho, viu? Obrigado mesmo aí pelo carinho da sintonia. Um forte abraço aí pros amigos trabalhando e curtindo a nossa programação. Obrigado, obrigado mesmo aí, viu? Ô produção, às 10 horas e 37 minutos. Tem um vídeo aí pra participar com o Bocão aqui. Hoje vamos estar sorteando um Pix de 89,90 e uma caixa de cerveja, hein?
2: Boa noite, meu irmão. Como
1: boa noite.
2: Tá?
1: Boa noite.
2: Parabéns pelo programa aí. Coloca uma música do Zé de Camargo Luciano com nós aí.
1: Agora. A próxima.
2: Qual é o meu nome no sorteio? Márcio Simpa? Marcinho Simpa?
1: Ô, Marcinho Simpa.
2: Cunhudo.
1: Cunhudo? Manda lá.
2: Do Betaville.
1: Betaville.
2: O programa tá top demais. 24 horas top FM aqui na minha casa.
1: Obrigado.
2: Tamo junto aí.
1: Tamo junto. Tamo junto e misturado. Tamo junto mesmo, hein? Alô, Nádia Santos. A Nádia Santos, é, conjunto Otávio Pécora. De antemão, já mando um abraço também pro Otávio Pécora ali. Ah, pro Santa Luzia, já mando também ali pro Estrela do Sul, pro Monte Castelo, pessoal também da comunidade, tia Eva ali também, boa noite, viu? Obrigado ali pelo carinho da sintonia. Um abração aí pros amigos aí, sempre, sempre curtindo a nossa programação. Tem mais ouvinte? Vamos lá, com ouvinte.
3: Fala, Jopinho, no sorteio aí, boa noite.
1: Ricardo. Oi, Ricardo.
3: Outro explicativo.
1: Oi, Ricardo. Ricardo Fernandes.
3: Pegada seca.
1: Pegada, né? Pegada seca. Tá cansado, né, meu amigo? Tá cansado, né? Muita buraqueira, né? Chovendo muito. É isso aí, mas a gente tem que correr atrás mesmo, né? Tem que correr atrás pra Deus abençoar. Não tem essa, não. Tem que remangar, assim, ó. Pegar assim a camisa e remangar e correr atrás. Tô feliz, tô na top, hein? Intervalo aqui, eu já volto. Fazendo muito mais sucesso. Eu vou ali tomar uma água. E já volto com aquela moda, hein?

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9: 10:42.

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0: do Gracial, hein? Camisa branca. Aí é moda, patrão. Aí é moda, patrão. Rede Top FM, tô feliz, tô na top, hein? Muito boa noite pra toda a nossa Campo Grande. Camapuã também, boa noite, hein? Caracol, estamos ao vivo. Glória de Dourados. É a Rede Top FM, tô feliz, tô na top, hein? Forte abraço aí pros amigos curtindo a nossa programação. Tá na sua casa, tá no seu trabalho aí? Obrigado aí pelo carinho da sintonia. Mexendo, mexendo. Tem ouvinte aí, produção, vou falar com o Bocão? Faltando 4 minutinhos pras 11 da noite.
1: Boa noite.
0: Aqui
1: é o Epide aqui de Colômbia.
0: Oi, Epide.
1: Tô escutando seu programa aqui. Coloca meu nome no sorteio de alguma coisa que tiver aí.
0: Tem sim,
1: meu nome
0: tem
1: é
0: sim.
1: Barbosa.
0: Oi, Epide.
1: Moro no Jardim Colômbia.
0: Gente boa.
1: Toca uma música com Gregório pra nós aí.
0: Vamos tocar o Gregório. Opa.
1: Tá bom?
0: Tá ótimo.
1: Uma boa programação, fique com Deus.
0: Oi, Epide. Bacana, hein? Fronteirinha. Mais um, mais um.
2: Oi, Bocão, boa noite.
0: Boa noite.
2: Aqui é a Raimunda aqui da Vila Pioneira.
0: Oi, Raimunda.
2: Me põe no sorteio, Bocão.
0: Já tá. Tá
2: um zaneirão bem chamado pra nós.
0: Vamos dançar, vamos dançar.
2: Meu esposo, meu filho. Uma ótima noite pra nós.
0: Pra nós, amém. Vou tocar o vaneirão, a vaneira das macacas, viu? Eu vou tocar as bandeiras das macacas, viu? E nós vamos dançar. Essa, a bandeira das macacas eu vou falar pra você, hein? É aquela bandeira caprichada, viu? É aquele gaiteiro manhoso. É aquele gaiteiro danado que sabe tocar gaita. Nós vamos dançar, viu? Tem mais aí, produção?
3: Vamos fazer fila, mas não empurra, não!
0: Fila aí, mas não empurra não, eu vou atender todo mundo, né?
4: Boa noite, meu amigo Bocão.
0: Boa
4: é
0: noite.
4: Isso aí, Bocão.
0: Boa noite.
4: Aqui é o José Carlos de Oliveira, motorista de aplicativo.
0: Ô, José Carlos.
4: Flamenguista lulista.
0: Boa
4: noite chuvosa de Campo Grande. Quero oferecer aquela moda bruta, chonada pros nossos motoristas de aplicativo.
0: Bacana.
4: Toca aí, Renê e Ronaldo, separados.
0: Separados, né?
4: Abraço, tô feliz, tô na top.
0: Ô, feliz, tô na top. É flamenguista. É flamenguista, gente boa, hein? É gente nossa. Gente, 99218-8550. 99218-8550. Alô, Pelúcio, alô, Jean Carlos. Boa noite, boa noite. Só lembrando que no dia 9 de outubro, o pau cai a fanha lá na Colônia Paraguai, hein? Dia 9 de outubro, Remem Raí. E o grupo Zíngaro. É imperdível, é um show maravilhoso, hein? É um show inesquecível. Você não pode perder, viu? 9 de outubro, Colônia Paraguaia. Remem Raí. Show nacional com o grupo Zíngaro. Eu vou de intervalo e já volto, hein?

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6: 11 horas.
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boa noite. Estamos de volta aqui na Top FM, hein? Ô, produção, chegando Zezé de Camargo e Luciano, hein? Toca o Mirosmar aí, hein? Toca.

0: essa é pra matar a saudade, hein? Deus, Deus! Zezé de Camargo e Luciano cantando e encantando aqui no programa Rodeio da Top, hein? Ô, moda bruta, hein? Ô, moda que vem envolvendo, né? Ela chega chegando, essa moda, né? É pra quem entende, né? Pra quem gosta da verdadeira música sertaneja. É pra quem gosta de moda, pai. Ô, malvado. Vamos pra cima, gente. É desse jeito que as coisas acontecem. É ao vivo, gente. É ao vivo. É ao vivo. Eu vou lá pra Estrela do Sul depois de uma dessa. Oh, não, eu tô vendo dois amigos meus aqui que eu tenho que atender, bicho. Eu tenho que atender. Não tem essa, não. Eu tô com dois amigos meus aqui. Dois casal aqui de amigos que eu não tem jeito de eu não atender. Se eu não atender, eu vou levar um puxão de orelha, eu tenho certeza. Que aqui é meu amigo Jamil e a Lucimar, né? O Jamil e a Lucimar. Boa noite pra vocês, Estrela do Sul, na sintonia. Obrigado, Jamil, obrigado, Lucimar, aí, pelo carinho, viu? Tudo de bom pra vocês aí, no Estrela do Sul.
1: Boa noite.
0: Boa noite.
1: Aqui é o Jamil, ofereceu a música aí, Jusnei.
0: Opa!
1: Minha esposa, pra Lucimar aí.
0: Sim, manda a moda. Eu
1: quero ver a música, o Fio da Madrugada.
0: Rapaz do céu, vou tocar. Não, não é porque você é meu amigo, não, viu, Jamil? É porque a moda é boa também. E...

0: E combina com a noite, combina com a noite. Rapaz, eu tenho que mandar um abraço aqui, mas é um abraço especial para esse casal aqui, o Marinho e a Marina Alva. Eles que estão curtindo a nossa programação lá na Santa Luzia. Obrigado, viu, o Marinho? Ele que é irmão do Toninho Malaquias aí, do Grupo Eco do Pantanal, né? Obrigado, viu? Obrigado mesmo aí por estar curtindo a Top FM, por estar ouvindo o Bocão no programa Rodeio da Top. Eles me ouviam, assim como o Jamil também me ouvia lá na Coimã, lá na Segredo FM, na Rádio Comunitária, né? Eu não tenho vergonha de falar que eu trabalhava na Segredo FM muitos e muitos anos ali, trabalhando na Segredo FM, né? Aprendi muito e até hoje estou aprendendo, graças a Deus, né? E fico muito feliz de saber que esses ouvintes aqui que ouvem a Segredo estão aqui conosco aqui na Top FM. Obrigado, viu, pelo carinho aí. E vamos que vamos, vamos que vamos. Agora pode arredar, viu? Pode arredar agora aí. Pode arredar o sofá, pode arredar a mesa por aí. Pode tirar a rede aí da varanda. Porque agora tem a vaneira das macacas. Essa é uma vaneira maliciosa, sabe? É uma vaneira pra quem sabe dançar. É uma vaneira pra aqueles baileiros que ficam rodeando a mulher, rodeando. Rapaz, não deixa a mulher tonta não, senhor. Segura na cintura da morena ou da loira ou da ruiva e deixa a pegada acontecer mais ou menos desse jeito aqui, ó.
1: Um chão de gaita, outro chão.
0: É a vaneira das macacas, hein?

0: Aí, bonito, hein? É na pegada da Vadura da Macaca, hein? Vamos fazer o seguinte, já que nós estamos tocando vaneira, agora eu convido o Grupo Zíngaro. O Grupo Zíngaro que vai estar no dia 9 de outubro lá na Colônia Paraguaia, juntamente com o Renan e Rainha. Grupo Zíngaro, o rei do bailão. Agora tem o rei do bailão aqui. Grupo Zíngaro chegando.
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6: 11:24.

0: Beatriz Esquivel também na sintonia. O Carlos também do Monte Castelo. Quem tá aí? Quem tá aí? Quem tá aí? Vamos lá.
1: Boa noite.
0: Boa noite.
1: Tô aqui ouvindo a FM.
0: Obrigado, obrigado.
1: Top, tô feliz, tô na top.
0: Obrigado aí pelo carinho.
1: Aqui é o Márcio José do Rita Vieira.
0: Rita Vieira.
1: Tá de sorteio, tem nós em sorteio.
0: Bacana, hein?
1: E toca um modão aí, um modo de viola. Boa pra nós. Um abraço, parabéns.
0: Um abraço, obrigado, hein? Rapaz, passei hoje pelo Rita Vieira. E o Rita Vieira tá numa expansão, tá crescendo. Tá se desenvolvendo, viu? Tá um bairro bonito, viu? Tá um bairro que eu vou falar pra você, viu? De tirar o chapéu, viu? Rita Vieira ali crescendo, mas em algumas partes ainda tem muito que crescer, né? Mas vou falar pra você, Rita Vieira tá de parabéns, viu? 11 horas e 25 minutos. Ô, Gregório, hein? Fronteirinha. Vamos lá.

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7: 11:42.

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1: Alô, Tony Ueno, alô, Tony Ueno, boa noite. Boa noite, Tony Ueno. Boa noite pro nosso diretor, né? Um abraço pro Tony Ueno. Um abraço também pras meninas, né? A Bruna. Estânia também, alô, Estânia. Boa noite. Toda a nossa equipe aqui, né, rapaz? Do Comunicadores. Um abraço pra todos em geral aí, né? Não vou citar não, porque eu acabo esquecendo. Aí depois eu levo um puxão de orelha. Amanhã tem um Paulistinha, viu? Amanhã tem um Paulistinha. 5 horas da manhã tem um Paulistinha.

logo após o Paulistinha tem João Bosco de Medeiros com Alto Astral. Até meio-dia, hein? Eu juntinho com João Bosco até meio-dia, quebrando tudo. Alô, Camapuã, boa noite. Alô, Campo Grande, boa noite.

0: gente, daqui a pouquinho eu vou sortear um Pix, viu? Daqui a pouquinho. Você que ainda não mandou sua mensagem, você que não mandou seu áudio.
1: Mande áudio, mande áudio, mande áudio, por favor.
0: Por favor, daqui a pouquinho. De repente você pode ser o contemplado ou a contemplada, viu? Um Pix de 88,90. Ou você quer faturar aí uma caixa de cerveja? Fique à vontade, fique à vontade. Fique à vontade. É na pressão, hein? É o programa Rodeio da Top.
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0: Abraço aí pros amigos curtindo a nossa programação, viu? Onde é que você tá ouvindo a Top FM, hein? Fala pro Bocão, fala pra mim aí. Tá na sua casa, tá no seu trabalho? Fala pra mim. 99218-8550.

0: eu sonhei com você, mulher. Milionário José Rico. Sonhei com você.
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0: É ao vivo. Daqui a pouquinho sorteio.

0: Rapaz do céu, que moda bruta, hein? E música maravilhosa. Alô, boa noite, boa noite, boa noite, boa noite, boa noite, Antônia. Antônia Aquino, boa noite. Seu nome já tá aqui, viu? É, Antônia de JTI. Antônia Aquino, gente boa demais, hein? Pela sintonia, obrigado pelo carinho. Pessoal de JTI aí, pessoal também aí de Camapuã, Caracol, Glória de Dourado. Alô, Hilário, alô, Hilário. Boa noite, Hilário. Chácara aí de difícil acesso, hein?
1: Boa noite, Pocan. Quero estar aqui pra ela. Tô vindo aqui em casa no bairro Cabreiros. Eu quero muito ganhar esse Pix. Que Deus abençoe.
0: Ô, Vitória Gabriela. Boa noite. Boa noite. Agora chegou aquele momento, né, de cruzar os dedos, porque é hora do sorteio aqui. Vamos de sorteio, gente? Vamos de sorteio, vamos de sorteio?
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0: Ao vivo, sorteio. Vamos lá, então. Só agradecendo você que mandou sua mensagem desde as 9 horas da noite, participando aqui com o Bocão, viu? Fico muito grato, viu? Feliz mesmo, você me ajudou a trabalhar, viu? Tiro o chapéu pra você que desde as 9 horas da noite tá na sintonia do programa Rodeio da Top. Tudo de bom pra você, viu? Uma semana maravilhosa, repleta de muita paz, saúde e alegria, viu? Mas agora vamos ver quem que vai faturar mais uma rodada. O peão tá rodando. Vamos ver quem vai faturar a caixa de cerveja. Saiu aqui a caixa de cerveja. A caixa de cerveja saiu para Flávia Batista, conjunto Otávio Pécora. Flávia Batista, conjunto Otávio Pécora. Faturou a caixa de cerveja, hein? A produção vai entrar em contato com você. Flávia Batista, conjunto Otávio Pécora. Agora vamos lá. Agora é o Pix, hein? Agora é o Pix. Amanhã, às 4 horas da manhã, tem o Paulistinha, viu? 5 horas da manhã, né? Paulistinha, top sertanejo. 8 horas da manhã, João Bosco de Medeiros. Eu juntamente com o João Bosco. Mais uma volta. Quem vai faturar o Pix? R$88,90 no bolso, hein? Dá bom, né? Já dá bom, né? Saiu. Paulo Roberto Dias, Jardim Noroeste. Paulo Roberto Dias, Jardim Noroeste. Parabéns então aí. O Paulo Roberto Dias, do Jardim Noroeste. A produção vai entrar em contato com você e com a Flávia também aí, a Flávia Batista, do Otávio Pécora. Só valeu mesmo, hein? Obrigado aí, obrigado mesmo. Você que ficou aí desde as 9 horas da noite curtindo o programa Rodeio da Trop, obrigado. Eu vou embora dizendo o seguinte: se Deus é por nós, quem será contra nós, hein, gente? A saideira de hoje, Marcos e Belucci. Pena que você namora, viu? Pena que você namora, mulher. É a saideira aqui do programa Rodeio da Top, viu? Tchau, gente. Tudo de bom pra vocês, viu? Obrigado. Até sábado que vem, se Deus quiser e Ele quer.
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0: Pena que você namora, hein? Tchau, obrigado. Fui.

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2: Meia-noite.
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2: 2 e 2.

0: estamos chegando.
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0: Ô, compadre, comadre, estamos chegando aqui no Clube do Caipirão, defendendo as tradições culturais de nossa terra com grandes sucessos do nosso cancioneiro. Muita música, alegria pra você, que é o melhor ouvinte do mundo. Vamos que vamos!
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0: A sonoplastia do meu irmão, companheiro Zé Luquinha, assessoria e produção da dona Juju. Juntos nós vamos reviver um passado tão vivo e presente na história e na memória de cada um de nós amantes da música sertaneja. Com a proteção de Deus, estamos chegando!

0: abrindo com chave de ouro o Clube do Caipirão desse domingo de 1968. Vemos o Caçador com Tião Carreiro e Pardinho.
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0: Obrigado pelo carinho da sua sintonia nesta bonita manhã de domingo, hein? É, vamos ouvir A Lua é Testemunha agora com Pedro Bento e Zé da Estrada.

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2: 2:21. 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

0: abraço aos amigos do agro, né? O agro em peso aqui no nosso estadão do Mato Grosso do Sul, pessoal na capital morena, muita gente já no pé do oito, acompanhando a nossa programação, gratidão imensa, tô feliz, tô na top.
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0: É o Clube do Caipirão, defendendo a viola caipira, as tradições de nossa terra. Bom dia pra você que tá chegando agora, você que já vem com a gente, seja muito bem-vindo, tem muita moda boa pra gente ouvir.
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0: Aqui é muita moda e pouca prosa, vamos ouvir João Carreiro, Eu Já Nasci Peão.

0: grande sucesso, hein? Página de Amigos com Chitãozinho e Chororó, aguenta coração. Também ouvimos Jardineira do Adeus com Mococa e Muraci, ouvimos Prisioneiro com Ronaldo Viola e João Carvalho, também Eu Já Nasci Peão com o João Carreiro.
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5: 2:41.
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0: Madrugadão de modão é aqui na Top FM com o nosso Clube do Caipirão. 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
0: Já estamos de volta com o Clube do Caipirão, maior programa sertanejo raiz do rádio.
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0: O Luquinha sinalizou e nós vamos ouvir Cadeira de Balanço com Craveiro e Cravinho.

0: sucesso em Delay e Dorival, Desespero do Mar. Também ouvimos A Sereia e o Nego d'Água com Goiano e Paranaense, Estrada da Vida com As Gargantas de Ouro do Brasil, Milionário José Rico, Candeeiro da Fazenda com Tião Carrilho e Paraíso e Cadeira de Balanço com Craveiro e Cravinho.
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3: 3 e 1. 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
2: 3 em 1.

0: turma vai levantando, vai se ajeitando, os amigos caminhoneiros pegando a estrada na boleia do bruto, cruzando o chão preto da nossa região. Gratidão imensa, tamo junto aqui no Clube do Caipirão, na Top FM. 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
0: Ó, nós outra vez aqui defendendo a viola caipira, as tradições de nossa terra aqui no Clube do Caipirão. É só modão.
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0: O Luquinha sinalizou e nós vamos ouvir Zé Mulato e Cassiano, Ciência Matuta.

0: Noite Fria com Tibagi Miltinho, música do saudoso amigo Orlando Gomes Araújo e do Miltinho Rodrigues. Noite Fria, ê modão, hein? Também tivemos Ciência Matuta com Zé Mulato e Cassiano.
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0: Agora, junto com a FAESP, Federação da Agricultura e Pecuária do Estado de São Paulo, Senar, Serviço Nacional de Aprendizagem Rural e Sindicatos Rurais, deixando você logo cedo muito bem informado. A Comissão FAESP Jovem da Federação da Agricultura e Pecuária do Estado de São Paulo, a FAESP, realizou na semana passada um encontro em Borborema para promover a participação das novas gerações nas discussões sobre o futuro do agronegócio. O evento foi organizado pelo Sindicato Rural de Borborema, com apoio da Prefeitura Municipal, em parceria com o Sebrae de São Paulo, e reuniu lideranças locais, representantes do setor agropecuário e jovens interessados no desenvolvimento do campo. A programação contou ainda com momentos de conscientização sobre a importância da preservação e dos cuidados com a saúde dos jovens no campo. A abordagem amplia a discussão sobre o desenvolvimento rural, ao considerar também o bem-estar e a qualidade de vida das novas gerações que atuam ou pretendem atuar no setor. A realização desses encontros contribui para aproximar os jovens das entidades representativas do setor e incentivar a participação na construção de um agronegócio cada vez mais preparado para os desafios do futuro. Para mais detalhes, acesse o site faespsenar.com.br. É o informativo do agro, junto com a FAESP, Senar e Sindicatos Rurais, deixando você logo sendo muito bem informado aqui no Clube do Caipirão.
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2: 3:21.
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0: Madrugada pra você, a barranca do dia já vai se aprumando, é o Clube do Caipirão aqui na Top FM. 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
0: Como é bom estar contigo em mais um amanhecer do nosso interior, aqui no Clube do Caipirão, abrindo o baú da música sertaneja.
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0: Agora vamos ouvir Abel e Caim, o menino e o cachorro.

0: ó, Lourenço e Lourival, as vozes de cristal, o diploma e o chapéu. Também tivemos Exemplo de Cão com Zé do Cedro, João do Pinho, Crise de Amor com João Menino e Marciano, Camisa Branca com Douglas Cial, O Menino e o Cachorro com os primos Abel e Caim. Aqui no Clube do Caipirão é só modão dos cabeceira.
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3: 3:41.
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1: 3:41.

0: Muito bom dia pra você, meu compadre, companheiro, minha comadre, grande amiga, final de madrugada, começo de manhã, tamo aqui no Pé do Oito com o nosso Clube do Caipirão, na Top FM, tô feliz, tô na top.
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0: É o Clube do Caipirão pelo rádio, pela internet, o negócio é defender as tradições de nossa terra com as músicas que marcaram época. Bom dia.
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0: Rápido, Luquinha, se não dá tempo, tem mais moda pra gente ouvir no jeito João Mulato e Douradinho, de 1984, Fim do Mapa.

0: Modão em Mulher Maravilha com Duduca e Dalvan. Também tivemos Gilberto e Gilmar, ouvimos Jean Giovanni e João Mulato e Douradinho, Fim do Mapa.
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0: do Clube do Caipirão, agradecendo você pelo carinho da sua companhia, da sua audiência. Fique com Deus, com ele também fluindo. Até mais. 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
3: 4 e 4.

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1: 4 e 4.
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3: 4:23.

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2: 4:43.

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3: Top FM. 4:43.

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5: Muito obrigado.

0: 4 horas da manhã. A partir de agora, sim, eu entro com a programação para todo o estado de Mato Grosso do Sul, tá bom? Aperta o play aí, as nossas filiais, o nosso sinal. O nosso interior para a cidade de Viema, também Glória de Dourados, Campo Grande, né? A nossa central de distribuição aí é com certeza de todo o nosso sinal, para toda a nossa rede. Rádio Top FM 88,9. Atenção, sinal de Camapuã, segura aí que eu tô chegando. Aí o nosso sinal também de Caracol pela 102,3. Olha, a partir de agora estamos em rede com o programa Top Sertanejo. Sempre de bem com a vida, maestro.
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0: Eu volto na sequência aí pra todo o Mato Grosso do Sul. Segura aí.
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2: 5 e 2.

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3: Legal, gente, vamos lá, agora são 5:04. A partir de agora, então, estamos para todo o Mato Grosso do Sul. Rede. É o programa Top Sertanejo de Bem com a Vida nesta manhã gostosa de domingão. Clima, temperatura sensacional pra tomar os mé, né? Oh, Mato Grosso do Sul, meu bom dia especial pra todos vocês.
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gente, eu vou pro breve intervalo comercial. E eu já volto na sequência trazendo aí mais um bloco, né? Aí com quatro músicas sertanejas pra você ouvir e refletir junto com o Paulistinha, tá bom? Agora 5:22.

Olha, vamos fazer o seguinte, né? Agora são 5:22, 5:22, eu vou assim, vamos tocar uma dor aqui. Tá que é pedido, né? Solicitado aqui, ó. Pessoal que solicitou a música, a gente vai tocar, né? É os meus amigos, irmãos da estrada, os irmãos caminhoneiros, né? Que percorrem o nosso Brasil, né? Grande abraço aí a todo o pessoal aí, os amigos caminhoneiros. Você que tá aí descansando em algum posto de combustível na nossa região de Campo Grande, na nossa BR, né? Ou seja, nosso, que nem diz o nosso amigo Pai Via, no tapete preto do estado de Mato Grosso do Sul. Meu bom dia para todos vocês, meus amigos, os caminhoneiros, irmão da

Bordão solado demais da conta pros meus amigos, irmãos caminhoneiros, irmão da estrada, o rei da estrada, o hino dos caminhoneiros 2026, esse é lançamento, viu, gente?

0: aquele bom dia especial também a todos os meus amigos frentistas de postos de combustível, né? Bom dia pra todos vocês e obrigado pela sintonia, tá bom, gente? Sempre de bem, maestro. Olha, você vai mandando o seu áudio através do 9218-8550, valendo aí pra todo o Mato Grosso do Sul.
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9: 5:41.

Muito bem, muito bom dia pra você, né? Agora são 5h45, pedindo a graça do Pai, né? Que nos abençoe nesta manhã, um pouquinho atrasado de novo, né? Muita paz, muita saúde, muita alegria, muita harmonia, mas estamos por aqui, né? Que Deus nos abençoe neste domingão maravilhoso, dia 13/9/2026, e nós vamos tocar a programação aí até as 10, até as 11, né? Vamos que vamos, e claro, com muita moda boa, moda chique. Deixa eu mandar um bom dia já pro meu amigo Ivail. Vamos rodar aí um modão do Cacique Pajé já, segundo do bloco musical. Agora são 5h46, franguinho na panela, deixa cair moda boa, moda chique aqui.

0: Muito bem, Cacique Pajé aí, é, o velho Jeque de Bar. Fabrício, e aí?
1: Bom dia, Ligiário Costa, a voz que o povo gosta. Ó, tá eu e o Elias Paulista, do Sargento Pontinho do Coxo.
0: Tá feliz hoje, né?
1: Ligadinho aí na Top FM. Toca aí pra nós um chamamezão do Bigode Brasil, pra começar bem esse domingão, hein? Tamo indo pra lá mais tarde, se Deus quiser, na companhia do pai. Tamo de volta, se Deus quiser. Um abraço.
0: Beleza, bom domingo também. É o Paulista, o Fabrício, é o seguinte, né? Ontem eu do São Paulo líder, um ponto, aí hoje o Flamengo, aí ele fica, né, campeão, aí, né, hoje o Flamengo ganha, passa na frente, aí o pessoal tá chamando ele de cheirinho de título, segundo colocado sempre, entendeu? Fica só no cheirinho, né? Mas não fala nada pra ele não, deixa quieto, hoje a hora que o Flamengo ganhar, aí vira cheirinho de novo.

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13: 6:03.

0: aí o Zilo e Zalo, a volta do Cerecer. Bom dia, meu amigo Mário, Domingão, né? 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Já são 6:06, manda pra nós. 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Genivaldo, e aí?
1: Bom dia, meu amigo Lisiário. Bom dia, meu companheiro. Aqui é o Genivaldo Buritizal. Será que dá pra você tocar pra mim aí, é... Viúva Sem Nada hoje? Eu não sei quem canta não, rapaz. Mas
0: esse é gospel, né, Genivaldo?
1: Quero oferecer pra todos da família, oferecer pro meu amor Elidir, meu pai Dorival. Você é ouvindo, né? Desejo um feliz domingo pra nós todos, meu amigo. Pra você um forte abraço, meu amigo. Tudo de bom pra você.

0: Dá um oi pra nós aqui na Fazenda Dois Irmãos. Tamo aqui na mexida.
1: Obrigado, meu irmão. Faz dia que eu não lhe vejo, hein, rapaz? Parece que tá embranqueando a barba igual a Elisiário Costa, né? Então tá certo, então. Daqui a pouquinho nós escolhemos um modão. Eu acho que pô, eu vou até rodar depois dessa do Samuel, Daniel e Samuel. A gente roda um Coração da Pátria. Faz tempo que nós não roda ela aqui, né, Rodrigão? Essas modas, boa que negócio, faz tempo que nós não roda ela por aqui.

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0: 6:24. Beleza, estamos por aqui, 6:24. 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E claro, nós agradecemos. Deixa eu ver aqui a dona Terezinha. Dona Terezinha, bom dia. Tudo bem? Cadê a dona Terezinha? Vamos falar?
2: Bom dia, Lisiane.
0: Bom dia. Tudo bem?
2: Aqui a música é Sonado Sem Quantia. Princípio Beto, Beto Candilho, Marco Nisso, Marinildo, Davinha, com licença, mãe de mar.
0: Marinildo, acho que tá dormindo, viu, dona Terezinha?
2: O Vandão Mazadinho na fazenda.
0: Ah, isso já acordar, tá ouvindo o olho já.
2: Eu gostei da música. Tá bom? Tchau.
0: Tchau, dona Terezinha. O Vandão e a Diz, pra eles não ouvir, só vocês não tiver lá na residência. Mas se tiver, pode mandar um alô, pode falar que vai almoçar lá, que ele fala, ele, a hora que ele me vê, ele fala, é, nego, você falou lá. É, um abraço aí, né, pra Di, também o Vandão. Daqui a pouco nós vamos escolher um modão das antigas, aí mandar pra eles lá. Mandar um bom dia também pra professora Inês, que fica ali, também, pertinho, também pro meu amigo Preto, né, o meu amigo lá também, tá na sintonia com a gente também, tá na lida já, são 6:46. E mandar um bom dia pra ele e pra professora Inês também, que estão por lá na sintonia com a gente também, com o radinho ligado. Bora com o Teodoro Sampaio das Antigas. Na sequência, o Gino e o Geno.

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2: 6h44.
3: Então tá bom, 6h44, Naldo Moura, rodamos já, né?
4: Bom dia, Lisa, como é que tá o lado lá? Também estou bem aqui do lado de cá, mas tô aqui para vir com o Gilberto e o Gilmar. Homem Pássaro é o nome da canção, uma da gente, vai pra tudo, pra falar um decamar pra uma região e um bom dia todo, um abraço, tchau, tchau, pai cachorro. menino, eu queria ser o Homem Pássaro, pra sair por aí voando, à sua procura, cortando o vento e o espaço, e quando eu te encontrar, um sentar no volta dos seus braços, e te dar um beijo nos seus lábios, e te dizer que você é linda como estrela e a lua, e por você eu fazia qualquer loucura. Ô, potencial, obrigado, pai cachorro.
3: Tá certo, então, tá aí nosso poeta Naldo Moura, né? Deixa eu mandar um alô, um abraço, né, pro meu amigo Diogo e também seu Jango. Diogo, é o seguinte, eu vou rodar uma moda antiga, né? Antiga. Um dia até o seu pai falou pra mim, nós tava lá, ele falou assim, não, tinha uma moda, falei, mas não sei se é bem essa, né? Mas ele cantou um pedacinho dessa moda aqui, nós vamos rodar pra ele, né? Essa dupla aqui é o seguinte, ela formou só um cantor, né? Uma dupla desfez de um lado, outra desfez de outro e fizeram só um disco na época, né? Cantou, acho que até é um 78 rotação, mas vamos conferir essa moda aqui, foi gravada também nos anos, antes de 70 um pouquinho, por Tião Carreiro e Pardim, mas vamos com esses aqui, ó.

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1: 6h40. Então tá bom, 6h40, daqui a pouquinho tem a transmissão da Santa Missa Dominical diretamente da Igreja Matriz, né? Aí a gente volta. 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Deixa eu agradecer também meu amigo Levi. Levi, eu vou rodar pra você o antigo aposento com a dupla Deli e Delinha, beleza? Então tá certo então. Daqui a pouquinho já tô preparado. Agora já tá quase no jeito, já tá preparado por aqui. Deixa eu falar com o primo aqui.
2: Bom dia, meu primo Elisiário. Manda um modão daquele bem raiz lá. Pro meu amigo Blood lá, pro Alessandro na Fazenda Bacuri, pro meu cunhado que tá tirando
1: o bloderzinho
2: agora da mimosa. Toca aí, Chão Preto, Terra Boa e Barreto. Chão Carreiro e Parguinho.
1: Tá, beleza, meu primão. Se der tempo, nós rodamos por aqui. Vou trazer Delinha, né? Falta poucos minutos. Dando tempo, nós rodamos. Deixa eu mandar um alô também pro meu amigo Bico Cavaleiro. Bico Cavaleiro. Depois na Rede Prata. Depois na roda pra você, viu, meu irmão? Tá certo, então? Obrigado. Bom dia pra você, pra mamãe Vilma, né? Pra toda a família. Bora? Antigo aposento. Segura, Levi. Você e o Zé Sola, né? O Zé Sola já acordou, Levi? Fala pra ele que nós estamos falando dele aqui.

0: do que dar a vida por seus irmãos. 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
1: 6:59, 6:59.

0: Sejam bem-vindos em nome do Pai, do Filho e do Espírito Santo.
1: Amém.
0: A graça de nosso Senhor Jesus Cristo, o amor do Pai e a comunhão do Espírito Santo estejam convosco.
2: Bendito seja Deus que nos reuniu no amor de Cristo.
0: Nesta celebração, cada um coloca suas intenções no altar de Deus, mas também vamos rezar e agradecer a Deus pela vida de Antônio Souto Pes e também pela vida de Francisco, Francisco Souto Pes, dois irmãos. Irmãos e irmãs, reconheçamos nossos pecados, vamos pedir perdão a Deus e ao próximo e celebrar dignamente esta Eucaristia.

vosso olhar. E para sentirmos a ação da vossa misericórdia, dai-nos a graça de vos servir de todo o coração. Por nosso Senhor Jesus Cristo, vosso Filho, que é Deus, e convosco vive e reina na unidade do Espírito Santo, por todos os séculos dos séculos. Amém.

Leitura do livro do Eclesiástico. O rancor e a raiva são coisas detestáveis. Até o pecador procura dominá-las. Quem se vingar encontrará a vingança do Senhor, que pedirá severas contas dos seus pecados. Perdoa a injustiça cometida por teu próximo. Assim, quando orares, teus pecados serão perdoados. Se alguém guarda raiva contra o outro, como poderá pedir a Deus a cura? Se não tem compaixão do seu semelhante, como poderá pedir perdão dos seus pecados? Se ele, que é um mortal, guarda rancor, quem é que vai alcançar perdão para os seus pecados? Lembra-te do teu fim e deixa de odiar. Pensa na destruição e na morte, e persevera nos mandamentos. Pensa nos mandamentos e não guardes rancor ao teu próximo. Pensa na aliança do Altíssimo e não leves em conta a falta alheia. Palavra do Senhor.

0: Leitura da carta de São Paulo aos Romanos. Irmãos, ninguém dentre nós vive para si mesmo ou morre para si mesmo. Se estamos vivos, é para o Senhor que vivemos. Se morremos, é para o Senhor que morremos. Portanto, vivos ou mortos, pertencemos ao Senhor. Cristo morreu e ressuscitou exatamente para isto, para ser o Senhor dos mortos e dos vivos. Palavra do Senhor.
1: Graças a Deus.

0: O Senhor esteja convosco.
1: Ele está no meio de nós.
0: Proclamação do Evangelho de Jesus Cristo segundo Mateus.
1: Glória a vós, Senhor.
0: Naquele tempo, Pedro aproximou-se de Jesus e perguntou: Senhor, quantas vezes devo perdoar se meu irmão pecar contra mim? Até sete vezes? Jesus respondeu: não te digo até sete vezes, mas até 70 vezes 7. Porque o reino dos céus é como um rei que resolveu acertar as contas com os seus empregados. Quando começou o acerto, levaram-lhe um que lhe devia uma enorme fortuna. Como o empregado não tivesse com que pagar, o patrão mandou que fosse vendido como escravo, junto com a mulher e os filhos e tudo o que possuía, para que pagasse a dívida. O empregado, porém, caiu aos pés do patrão e, prostrado, suplicava: dá-me um prazo e eu te pagarei tudo. Diante disso, o patrão teve compaixão, soltou o empregado e perdoou toda a dívida. Ao sair dali, aquele empregado encontrou um dos seus companheiros que lhe devia apenas 100 moedas. Ele o agarrou e começou a sufocá-lo, dizendo: paga o que me deves. O companheiro, caindo aos seus pés, suplicava: dá-me um prazo e eu te pagarei. Mas o empregado não quis saber disso, saiu e mandou jogá-lo na prisão até que pagasse o que devia. Vendo o que havia acontecido, os outros empregados ficaram muito tristes. Procuraram o patrão e lhe contaram tudo. Então o patrão mandou chamá-lo e lhe disse: empregado perverso, eu te perdoei toda a tua dívida porque tu me suplicaste. Não devias tu também ter compaixão do teu companheiro como eu tive compaixão de ti? O patrão indignou-se e mandou entregar aquele empregado aos torturadores até que pagasse toda a sua dívida. É assim que o meu Pai que está nos céus fará convosco, se cada um não perdoar de coração ao seu irmão. Palavra da salvação. Uma atitude muito difícil na vida de uma pessoa, ou de uma família, e também de uma comunidade, é o perdão. E o que é que a Bíblia fala a respeito disso? No Antigo Testamento, há um aperfeiçoamento sobre o sentido do perdão. Inicialmente, a vingança era permitida como método de compensar as injustiças recebidas e desencorajar que o outro repetisse. Posteriormente, veio a lei do talião, veio limitar a vingança. A lei do talião era: se alguém ofendia, o outro podia ofender do mesmo jeito. Se quebrasse um dente, quem tinha perdido um dente podia quebrar um dente da outra pessoa.

Então, no Antigo Testamento, no começo, podia ter a vingança sem limite. Depois foi limitado para não haver muita vingança. E também depois passou, e vamos ver na primeira leitura, o aperfeiçoamento dessa lei do perdão. Então a primeira leitura de hoje é um apelo para superar a logística desta lei, adotar sentimentos de misericórdia e de perdão. Estabelece uma relação clara entre o perdão de Deus e o perdão humano. Quem não perdoa o irmão não poderá exigir o perdão de Deus. E ademais, o pensamento da morte relativiza o agravo e nos faz pensar diferente. Quando pensamos na morte, podemos pensar diferente a respeito do perdão. A felicidade do homem não está em cultivar sentimentos de ódio e de rancor, mas cultivar sentimentos de perdão e de misericórdia.

Salmo diz assim: o Senhor é bondoso e compassivo, Ele perdoa toda a culpa. Na segunda leitura, Paulo afirma que a comunidade cristã deve ser o lugar do amor, do respeito pelo outro, da aceitação

0: garoto, né? Brincadeira, viu, gente? Tchau, gente. Tô indo embora, viu? Um abraço pra todos vocês. Felicidade. Que Deus abençoe.
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0: Na sequência vem nosso amigo João Bosco de Medeiros pra te fazer companhia até as 12 horas com o programa Alto Astral. Nesta domingão, nesse domingão maravilhoso aí, né? Forte abraço pra todos vocês. Um ótimo almoço, tá bom? Que Deus abençoe a todos vocês. Certo? Fiquem com Deus, viu, gente? Coração mesmo. A todos meus amigos, colegas de trabalho, que vão dar sequência aqui na programação 24 horas do ar. Um forte abraço para todos vocês, bom trabalho. Com meus amigos ouvintes, beijo no coração de cada um de vocês.

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13: 8 e 8.
14: Muito bem, tá feliz, tá na top, vem comigo, muito bom dia pra você, agora 8 horas e 8 minutos, aonde? 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

0: Tá aí o André e Andrade, cabelinho pequenininho, tá certo? Então, cantando bonito pra nós aqui na Top FM. É, domingão maravilhoso, tempo nublado, né? Fresquinho, bom demais da conta, né? Uns dias tá calor, outros dias tá mais fresco, né? Tá bacana. 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José de Souza Camargo, e aí?
1: Bom dia, Lisiar. Roda pra mim, a saudade vai no peito, com praião e prainha.
0: Beleza, meu amigo, ele tinha mandado um pouquinho antes da missa, né? Então tá certo, deixa eu mandar um bom dia também pro meu mano velho Laerte Costa. E aí, meu irmão, tudo certo? Bom dia pra você, obrigado por dar na sintonia com a gente. Betão, Adalberto. Flores em Vida com Zezé e Luciano, bacana, deixa comigo. Deixa comigo, já rodamos, tá? Fica tranquilo.
2: Meu amigo Elisiário, bom dia, é o Taidão Cabral.
0: Gente,
2: Elisiário, toca aí pra nós curtir Boiadeiro Centenário. Tá? Aí eu vou oferecer ali pro Fernando Baiano, oferecer pra toda a Fazenda Cordim e pro Zé Camargo, tá bom? Então, bom domingo, um abraço e nós vamos curtir aqui, velho, gente. Então, de roda do seu radinho aqui, viu?
0: Tá bem.
2: Tá bom?
0: Tá joia.
2: Feliz dia, eu esqueci, quero oferecer pro Hélio Cabral também, que tá fazendo aniversário hoje.
0: Tá parabéns, bom? Parabéns pra ele, olha. Parabéns pro meu grande amigo, velho amigo Cabral, Hélio Cabral, xará do meu saudoso pai, xará do meu filhão, né? Xará do meu pai e do meu filho. Aí o Hélio Cabral, um abraço pra ele, que Deus abençoe, que dê muitos e muitos anos de vida e continue esse amigo do amigo Elisiário. Que Deus abençoe. Vai lá nisso, viu, Taidão? Daqui a pouco, então, vamos tocar uma moda pra ele, do Rick Renner, que ele gosta muito. Ele lançou ela aqui, eu não tinha ela. Ele falou, Elisiário, você não tem essa aqui? Tá. Daqui a pouco nós vamos com ela pra ele, tá bom? Daqui a pouquinho, no outro bloco musical.

0: Então tá aí, modão, hein? Moda chique. Fala, Fernando. Antes de eu rodar a moda pro meu amigo Hélio Cabral, que tá de aniversário hoje, né? Falando nisso, o xará dele, meu filho, é do dia 2 de setembro. Dia 2 de setembro.
1: Bom dia, Lisiardo.
0: Bom dia,
1: tudo
0: senhor.
1: Bem por aí, graças a Deus.
0: Tudo bem.
1: Vira a música com Gino e Geno. Sereno cai sobre as matas. Maria Pires. Receita Rosinha, aniversário hoje. Dito Ramo. O Marcos Nadiri. A Vicença Gilmar. Dona Terezinha Canzilli. Caidão Cabral, Ione. Edileuza, Fravo, Badia e Miguel.
0: Sorte a voz pra nós, Fernando.
1: Badia Cabral, Maria Cabral, Janica Manã.
0: Pode falar,
1: né? Criadora da Ana no Cristo.
0: Sorte a voz.
1: Alibe, a Domingue das Panelas, Sebastião, Paulina, Fé Nicole, Thalita, a Marineuza, o Hélio Cabral.
0: Ele tá de aniversário,
1: né? Fazenda Corguinho, a Dalvinha, o Andrézinho.
0: Quem mais?
1: E todos que gostaram da música.
0: Fala mais.
1: O Dedias, Alba Branca, Jurandir, Ivandinha da Rocha, Eduardinho e Luca.
0: Que bacana.
1: É, pra Carol, pra Leila, pra Vanessa e todo que gostar da música.
0: Rapaz, faltou mais alguém, né? Cortou o áudio. O Dedias não ouve mais, não. O Dedias tá sem rádio lá, rapaz. Até quero ver ele, eu tô com saudade. Vou passar lá semana que vem, com a graça do Pai. Semana, né? Segunda-feira, eu vou ver o horário que ele tá lá, vou passar lá. É, ver o Dedias, gosto demais dele. Aquele ali... é uma amizade sincera, né? Que Deus abençoe ele. Eu quero passar lá. Faz dia que eu não vejo ele, não vejo na rua, não vejo lugar nenhum, então eu vou lá. Como diz meu pai, né? Tá sumido? Não, mas você não vem até aqui, então. É eu que tô sumido. Eu vou passar lá, né? Escolher um dia da semana, ver um horário que tá. Eu acho que é um horário bom de achar ele lá, ô Fernando. Depois você me fala, na hora do almoço, né? Aí já aproveita, já almoça também, né? Lá com o Dedias, né? Com a dona Nezinha, já almoça por lá. Que eu acho que é uma boa ideia, né? Acho que é uma boa ideia e aí é bacana, né? Acho que eu vou fazer isso. Mas antes, eu vou trazer a moda aqui pro Rick Renner, pro meu amigo aniversariante, meu amigo Hélio. Só queria voltar pra ele, é o nome da canção. Ele segura que moda é boa, hein?

0: Tá aí, Serenata do Amor, não sei se é essa, né, Fernanda? Essa que fala Sereno Cai Sobre a Mata. Você pediu Sereno Cai Sobre a Mata, não sei se é essa aqui. É Serenata do Amor, se é a mesma canção.
1: Elisiade, tudo bom?
0: Tudo bem.
1: Quero pedir no Rocha quando estava contigo. Eu ofereço para todos gostar da música, pra você, pro Maria Rosa, pro Vinícius, pro Carolina, pro Edinho, pro Eliandro. Todos os ouvintes gostar da música. Bom dia.
0: Bom dia, obrigado. Deixa eu mandar um bom dia pra Elis. Hoje é minha auxiliar aqui, tá do outro lado ali. Tá com o fone ouvindo. Vai falar bom dia aí, não quer não? Fala bom dia aí pro pai. Hã?
2: Bom dia.
0: Bom, não, fala direito. Fala bom dia, pessoal.
2: Bom dia, pessoal.
0: Fala mais alto, você tá falando baixinho. Fala. Ih, tá parecendo o Naldo Moura quando tá meio gripado. Fala bom dia, pessoal.
2: Bom dia, pessoal.
0: Aí, ó. Hoje é meu auxiliar, a mãe dela tá ocupada. Falou, leva a neném contigo, ó. Então... Quando estava contigo, segura ele, só o modão aí, ó, a valsa. Essa é a valsa de 15 anos, hein? Tá com 5, daqui 10.

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11: 8:42.

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1: 8:44.

0: Então tem o Peão Carreiro e o Zé Paulo cantando Amor de Todo Jeito. Bacana, hein? Obrigado, viu, Mário? Bom dia pra você. Maria Pires, fala comigo.
1: Tudo bem? Você está bem?
0: Tudo bem.
1: Com você? Toca Chorei de Saudade.
0: Chorei, tá? De verdade,
1: pra
0: né?
1: Pra você, pra todos vindo, todos gostaram muito, aniversariante do mês de setembro, pra todos do Mapuã e região, pra Daiane Fernandes, lá no Cristo, vereadora,
0: sim,
1: pra todos da Padoca, Antim da Família, Loja do Grilo, César de Mar, Companhia Cid de Papel, Ronaldo Taxista, filho do Neim, Terezinha Canzilo,
0: a Joana
1: lá do Mercado Oliveira, todos da Sogra Oliveira,
0: bacana,
1: a Roselinho e o Vitor, e todos que gostaram da música. Obrigado, um bom dia.
0: Então tá bom.
1: Parece pra mulher do Dito Ramos que tá aniversariando hoje, pro Hélio Cabral também que tá aniversariando hoje.
0: Isso, Hélio Cabral.
1: Eu chorei de verdade com o André Andrade, que eu queria dizer, tá?
0: Tá tudo bem, já tá no jeito aqui a moda, já sabia que era isso mesmo, tá bom?
2: Bom dia, Elisiário. Elisiário, quero que você toque a música. Qualquer uma música boa, uma rancheira boa pra mim. Eu sou Maria, aqui, Maria Matos, aqui do Centro, muito rodadinha. O Elisiário, depois que tiraram, mudaram, o Jumarzinho saiu, ainda bem que tá você, porque, pelo amor de Deus, eu não estava ferrado. A única rádio que pega aqui é essa rádio aí, nenhuma rádio, porque a gente mora no Baixadão aqui, no assentamento.
0: É.
2: E a única rádio que pega é essa daí.
0: Manda mensagem pra nós aqui.
2: Se chegasse aí você, nós tá lascado da vida.
0: Amanhã você é a nossa convidada, Maria Matos. Manda mensagem pra nós aqui, pra ajudar nós a fazer a programação da tarde. Fica à vontade, sinta-se à vontade, tá bom? Você falando em rancheira, antes da moda da Maria Pires, nós vamos trazer então a rancheira. Rancheira, rancheira mesmo.

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0: Então tá certo, Top FM, agora são 9:02 por aqui, por aí também, claro que sim, né? 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Então tá certo então, agora são 9:03, 9:03, vamos pegar aqui, vamos pro WhatsApp, né? Voltar pro WhatsApp aqui pra nós poder falar. Deixa eu ver aqui.
1: Zé, eu tô aí, dá um Cabral, muito bonita a música do Hélio Cabral. Gosto dela com o Rick Reno.
0: É, lançou ela aqui pra nós.
1: E se for possível, vamos tocar o Caçador, o Rick Reno, oferecer pra ele e dar pro Zé Pedro, tá fazendo aniversário também. E pra nós, vai curtir aqui, tá? Obrigado, um bom domingo. Desculpa o Taidão tá perturbando aí toda hora.
0: Que é isso, rapaz? Não tá perturbando nada não, ué.
1: A gente gosta do programa e vai, tem amizade gosta... com o
0: locutor. Claro.
1: Tem uma hora eu vou conversar com você sobre o seu pai, o seu doce pai, tá?
0: Tá, beleza.
1: Eu acho que não tive a oportunidade de conhecer, mas se for a pessoa que eu tô pensando, eu sei. Uma hora nós vamos conversar particular. Tá bom, Lisiado? Um abraço.
0: É capaz que você conheceu, ele... Eu acho que pode ser que você conheceu. Ele era filho do Luduceno, que o seu Luduceno, que é meu avô, ele teve um pouquinho na região lá do Figueirão, mas ele voltou. Ele foi criado aqui na região da Mateira, nesse lugar aí do Tizé, né? O Tizé pai do Adão, dessa gurizada toda aí, da saudosa, né? Também, só falar o nome, né? Tem vários dos primos aqui, então depois a gente fala, né? Também tem o Tibadil, foi criado com esse pessoal, meu padrinho Jeromão, que é irmão do Luciano, meu pai era o mais velho, então ele foi criado aqui na região também. Inclusive a mãe dele, né? Do meu saudoso pai, a minha finada avó materna, é da família dos Galeano, pra quem não sabe, né? Os Galeano aí, é da família da minha avó materna, entendeu? Tem gente que pensa que nós não tem, na família nossa é grande, é que a gente é mais novo, né? E a gente... Mas vamos que vamos trazer mais e mais e mais e mais. Deixa eu agradecer minha amiga Neuza, bom dia pra você, um ótimo domingo pra você e família, tá? Também deixa eu agradecer a Suela Lima, ô Suela Lima, bom dia pra você, pro Edevan 22, né? Lembrar de alguma moda? Pede pra nós aqui que nós roda pra vocês aí, tá bom? É só falar com nós aqui, tá? Fala com a gente aqui, deixa eu ver aqui o que o Fernando quer falar aí comigo.
2: Já, toca a música aí com o Crioso Barqueirinho, Boiadeiro de Mato Grosso.
0: Tá, beleza, depois nós roda, Fernando. Vamos atender o pessoal aqui que tá atrasado, aí depois nós rodamos, tá bom? Deixa eu agradecer aqui também. Bom dia, Elisiário. Oi, Darcy Coimbra, charada, minha saudosa mamãe. Vamos rodar assim, ciúme bobo, tá bom? Eu que agradeço. Depois dessa aqui, meu amigo João, somente pra curtir o homem mais amado do Brasil e o nome da canção, ele falou assim: toca a minha música, princesa. Ó, João, tá de olho na princesa? Vamos que vamos.

0: Rony Robson, e falando em Rony Robson, né? Esse Rony aqui, ele fez dupla com Robson, que depois virou Bob Robson, que eram os dois irmãos, né? Aí os dois irmãos gravaram. Tem gente que acha que o Rony não gravou, ele gravou. É, só que depois aí tava fazendo o preparativo do outro disco. Aí o Robson descobriu que o irmão dele, o mais velho, fazia o falsete, né? O famoso falsete. E aí, né, fez o disco, já o primeiro disco com o irmão, e abandonou o Rony, que é o Moreninho. Aí esse cara é o rei do falsete. Esse o Moreninho aqui, o Rony, ele é o cara que mais canta falsete no Brasil, que teve até hoje, é esse cara aqui. Aí ele formou com esse, achou um outro cara que fazia falsete, aí foi a segunda formação. Depois teve terceira, quarta, agora já tá na 15ª formação de Rony Robson, mas o original, que o meu amigo Marcos pediu aqui, essa, na realidade, era uma dupla original, né? Essa daqui ele fez a primeira com outro, fez com esse aqui, que foi gravar muitos anos com essa formação aqui também. Eu gosto demais, né? Já sou um acompanhador do Rony há muito, deu de gurizão.
1: Bom dia, meu amigo Zé Costa.
0: Fala, Cunha.
1: Como é que tá, meu parceiro? O melhor radialista da região centro-oeste.
0: Obrigado. Junto,
1: meu parceiro. Eliseiro Costa, toca pra nós aí. Os reis do falsete. Rony Robson, Circo da Vida.
0: Beleza.
1: Música antiga, mas boa.
0: Boa demais da conta.
1: Toca que a moda é boa. Ofereço pra todos que gostaram da música. Valeu, meu amigo. Grande abraço e bom domingo.
0: Tá certo. Vamos rodar um trechinho do Peão do Vale. Outros também que faz o falsete também. Peão do Vale e Andorinha também. Cantar um trechinho aqui, porque já daqui a pouquinho vai entrar no comercial. 1 minuto e meio. Vamos dar pelo menos um trechinho.

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3: 9:21.
4: Então tá bom, 9:21. Fala, Elias. Que isso, Elias? Aqui não, rapaz. Vocês ganharam do São Paulo, do Fabrício, né?
5: Ô, Elisiário, bom dia, meu amigo.
4: Fala aí, meu companheiro.
5: Ô, bonequinho do Morumbi, toca aquela música do Sérgio Rei.
4: Ah.
5: As bonecas do Morumbi.
4: As bonecas. Você sabe, sabe que não é esse o apelido dos tricolor, né? Que tentaram colocar em nós São Paulino, né? Mas tudo bem.
5: Não, as bonecas da porteira.
4: Ah.
5: Né? Que é as meninas da porteira. Manda.
4: Sei.
5: Ô, eu e o Fabrício estamos aqui na pontinha do coxo, estamos ouvindo aqui pela internet.
4: Beleza.
5: Manda ver aí.
4: Tal tá certo, cheirinho, né? Tá magoado porque tá no cheirinho aí do título, né? Vai ficar fora. Vamos torcer pro Flamengo, eu e o Fabrício, pra vingar do C.
6: Oi, Lizar, bom dia.
4: Bom dia.
6: Da fazendo Nossa Senhora da Guia. Ô, Lizar, eu queria escutar a música, se você puder tocar a música Voltando pra Minha Terra com João de Deus e Salvador.
4: Não é esse, né?
6: Ah.
4: João de Deus.
6: Ah, se não tiver ela, pode rodar qualquer uma música boa.
4: Não é João de Deus, deixa eu falar pra senhora. O João de Deus é um amigo meu, não sei se ele ainda é vivo ainda, conheci bastante a família dele, tem o sobrinho dele que é meu compadre, amigo meu, João de Deus, que tem a propriedade aqui no pro lado do Corgo do Braço. Ele gravou um CD de viola, né? E me deu um em minhas mãos no salão, que eu já tava trabalhando no 87, né? Eu tinha a moda do João de Deus. João de Deus era um nosso camaponense, nasceu aqui na região do Rio Pardo, mas ele considerava camaponense por aqui, porque era na época da região, e ele gravou, tem bastante família por aqui. Até esse tempo ele ainda tinha propriedade ali. Ele gravou e me deu, né? Um CD, eu tinha, até no 87 eu rodava a moda dele, João de Deus, e... Gente boa, irmão, né? Pra quem não sabe, né? Seu Toton, que andava no Égua, irmão dele, né? A dona Maria, mãe do meu compadre Darcido, Jorginho, sempre tá ouvindo a programação, o Juvenal também, né? Tudo é parente do João de Deus. E o que a senhora tá falando é Salvador e Joãozinho, que são irmão do Manuel Machado, tá? Voltando pra Minha Terra, daqui a pouquinho nós rodamos, tá bom? Não tô fazendo correção pra senhora não, mas é porque nós gostamos da moda sertaneja e é verdade que eu tô falando pra senhora, né? Do João de Deus, eu conheço, era meu amigo particular. João de Deus, eu conheci ele na época, ele vendia muita coisa ambulante, vendia pasta, sabonete, há muitos anos, aí no comecinho dos anos 90, que eu já não sou criancinha mais, viu, dona Anísia? Já uns cinquentão, já pegou por aqui. Mas vamos pra mais.
7: Bom dia, meu amigo Elisário.
4: Bom dia. Tudo bem?
7: Aqui é a Silene Ribeiro. Elisário, hoje eu gostaria de ouvir uma música de Paulo e Paulinho, Nada Mudou. Ofereço
4: a
7: minha mãe Dalva, que está completando mais um ano de vida hoje, para o meu filho Benjamin, para o tio Edevaldo Peba, para o Vandão, para o meu avô, que é meu pai, né?
4: Seu Luiz.
7: Baiano, para o meu padrasto Roque, para o meu filhão Benjamin. E para todos aqui na chácara brilhante.
4: Tá joia, obrigado. Silene, falando nisso, eu amo seu tio Edevaldo. É, nós já nós estragou muita melancia do seu avô aí, do seu avô Luiz, quando ele plantava a roça, nós pegava as melancia, nós chegava por lá, mas ele era bonzinho demais, deixava nós para melancia, mas geralmente, né, abriu uma melancia, eu principalmente não conseguia, né? Edevaldo, conhecido como Peba, eu não chamo ele de Peba não, chamo ele de Mania ou de Edevaldo, mas tá bom, eu vou trazer o Serjão cantando Menino da Porteira na sequência de Paulo e Paulino. Vamos que vamos.

0: Então daí, moda do Salvador Joãozinho, no 78 rotação, né? Que era duas músicas emendadas uma na outra. E a outra moda, né? Escuta meu bem. Uma dessa vamos rodar ela, né? É duas modas. Essa aqui, Voltando pra Minha Terra, e a outra é Escuta meu bem. Os homens eram apaixonados, né? E toda essa Voltando pra Minha Terra fala do amor dele. Tá vendo só? Cida, tudo bem, Aparecida? Bom dia.
1: Oi, Elisiar, bom dia. Cida aqui da Fazenda Morada do Sol. Quero ouvir a música Tempo Que Não Volta com Trio Parada Dura. Pra nós ouvir aqui, eu, o Fosquinha e a Elsa.
0: Então dá certo, então é agora, só se for agora, Aparecida. Obrigado, bom dia, bom domingo. Vamos conferir.

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7: 9:42.

0: Canoa de IP, com elas, irmãs Freire Indicação. Deixa eu pegar aqui o áudio, né? Pra. Aqui, ó. Quem indicou o sucesso?
1: Bom dia, Elisiário. Tudo Creio. Bem? É a Cleia aqui da Fazenda Nova Esperança.
0: Bom dia.
1: Elisiário, gostaria de ouvir a música das irmãs Freire.
0: Já rodamos, né?
1: Canoa do IP.
0: Isso.
1: Ofereço pras meninas da Top Modas, pra Elisângela, pro Davi, pra Rafa e pro Clenildo. E pra quem gostar da música, bom domingo pra você com toda a sua família. Bom dia.
0: Bom dia. Ô, Cleia, vou falar a verdade pra você. Eu gostei, já vai. Eu vou falar pra você. Por isso que eu falo, eu sempre falo aqui, né? Olha que eu sou um pesquisador há muitos anos. Não é que eu tô batendo papo, não, mas é que eu gosto mesmo. Eu sou apaixonado e eu gosto de navegar na moda sertaneja. Essa moda das irmãs Freitas, você vê, ela é a formação, né? Porque na realidade tem umas contradições. Uns falam que as irmãs Freitas começou uma prima, né? As duas primas, aliás, né? Senão fala uma prima, outra prima, né? Duas primas, depois veio aí a irmã. Né? Que as duas são irmãs e irmãs do André Andrade, então eu até dei uma pesquisada, mas não me lembro mais como é que é essa confusão, mas eu sei que é outra formação. Depois uma veio cantando com a sobrinha, né? E assim vai, mas importante que eu não conhecia essa moda, né? Canoa do IP, e agora a gente conhece, né? Bacana, bom demais da conta. Mariano, um abraço pra você, meu irmão, bom dia, que Deus abençoe. Marcelo Oliveira Nunes, tem moda pra você, Grupo Carandá, meu irmão, seja bem-vindo à nossa cidade, que paisagem bonita, parabéns pela foto, obrigado pela confiança, você mandar aqui pra nós, chegando em Camapão, que Deus abençoe, viu, meu irmão? Tomara que você escuta a moda, e não desliga não, chega com saudade, né, das crianças, da esposa, e desliga o rádio, e aí eu vou rodar pra você, Lábios da Paixão, tá bom? Primo, fala comigo que ainda dá tempo, fala comigo.
2: Viu?
0: Fala comigo.
2: Modão aí.
0: Que você quer?
2: Menina da aldeia, pro meu tio Sabiá, o Vardo.
0: O Vardo?
2: Meus irmãos Vinícius
0: e o Tonzinho.
2: E Vitor. Como é que é? Casa de vovó. E pra vovó lá na fazenda, lá, Bacuri, pro meu pai Sabiá.
0: Ah.
2: Pra minha mãe Wanda.
0: Então tá bom.
2: Vovó Isabel.
0: Tá jóia, combinado. Beleza. Bacana. Chique demais da conta, tá bom? Daqui a pouquinho, deixa eu agradecer mais uma vez, minha amiga Neus. Não, sim, vamos estar rodando sempre esses modão. Deixa eu trazer então essas duas modas, eu já venho despedindo, né? Que senão não dá tempo nem de despedir, que agora eles, né, encurtou nós até para as 10 da manhã. Não sei se a Fabi vai autorizar nós um pouco mais longe, mas, né, vamos que vamos então trazer duas modas, Lábias da Paixão pro Marcelo e Menina da Aldeia, já vem falando tchau pra vocês.

0: Daí, Lourenço e Lorival, menina da aldeia. Temos que despedir, né? Falta 5 minutos para as 9 da manhã. Fala, Márcio Amorim.
1: Amigo Glizio, é o Márcio Amorim do Rio de Feira da Cunha. Manda uma música bem. Vamos de Enquanto o Sol Brilhar, Mato Grosso Matias.
0: Beleza, vai dar tempo de rodar a sua moda, meu irmão. Beleza? Obrigado, agradeço. Bom dia. Meu amigo Jorge Camargo, acredito que pelo menos um trechinho aí com a do Tião Guerreiro Pardina roda pra você, viu, meu irmão? Bom dia, obrigado aí. Sexta-feira vamos fazer um esforço nós lá com o meu espetinho na feira, né? Sexta-feira que vem, né? Da semana que vem agora. Fica tranquilo, vamos esforçar para que a gente possa ir lá, tá bom? Vamos lá, deixa eu ver aqui quem é que vai falar.
2: Ô, Eliseu, meu amigo, é o Adalto.
0: Adalto Alves. Manda um alô
2: pra nós aqui na Fazenda Nova Esperança, Cachoeira das Orquídeas aqui. Tá eu e o Letinho aqui, rapaz, só na reforma de uma casa aqui. Doido pra ir pra cidade.
0: Vem embora.
2: Mas é isso aí, meu amigo. Manda uma moda pra nós aqui. Dá um abraço a todos os ouvintes aí que estão ouvindo. Lá pro Top FM, beleza? Meu Zé aqui, o Leandro, seu Pedro. Beleza? Manda pra nós aí, meu amigo.
0: Ô, Daltinho, obrigado, meu irmão. Daltinho, conversa, cutuca no Letinho aí, gente finíssima, gurizada. Gurizada bacana, que eu tenho um carinho, um respeito, tenho o meu amigo Adalto, né, o saudoso. Eu não tenho como, quando falo com vocês, que eu não lembro de um grande parceiro meu, que era o Roberto, saudoso, né? É, dá uma cutucadinha no Leto aí, pergunta se ele já tocou no Artisson, né? Você também já tocou lá, Daltim? É? Mandar um abraço pro Vavá, pro Vailto, pra toda a família de vocês. Graças a Deus, eu tenho conhecimento com toda a família. Tem o Pedroca. Pedroca sumiu de nós, né? Agora virou morador de Jaraguari. Mas, gente, vamos agradecer vocês. Vamos fazer o seguinte, vamos. Deixa eu dar uma travadinha aqui. Era tempo pra jeito só de rodar a música enquanto o sol brilhar. Então vamos ver se eu encaixo pelo menos a do Jorge Camargo. Vamos fazer o seguinte, né? Vamos mandar a mensagem no 9, que é o daqui, né? No 9 11 40 48. Vamos mandar a mensagem, né? Você que tá ouvindo aí, pega o telefone, vamos mandar a mensagem pra Fabi aqui, ó. Mandar, deixar escrito, manda aqui, fala assim, ó. Manda um áudio, manda coisa. Fabi, queremos Elisiar até às 11 da manhã, que tá curta a programação. No meu celular aqui tá cheio de mensagem. Aqui tem mensagem sem atender. Manda mensagem pra mandar, não precisa vergonha não. Você não tá trabalhando quando não, pra que ela possa falar com o patrão lá e ele deixar estender nós até às 11. Era até meio-dia, encurtou para as 11, agora para as 10, né? Tá ficando pouco, o pessoal querendo ainda ouvir moda, a gente não consegue, fica muito corrido, tem muita gente aqui que ficou aqui, ó, tem mensagem aqui que não vai dar para atender, nem deixar a pessoa falar. Então manda mensagem, manda, Fabi, queremos Elisiar até às 11, até o meio-dia, fica à vontade, até 1 da tarde, põe aí um horário aí e manda, de buia para cá mensagem para nós, pega o telefone e manda através do 9611 40, o mesmo telefone, esse da Top, manda para nós, aí ela manda pro patrão lá, fala com o patrão, fala, ó, o pessoal quer o homem lá até um pouquinho mais tarde, pra que a gente possa atender o pessoal acostumado, né? Era até meio-dia, daí encurtou. Agora encurtou mais ainda, daqui a pouco, né? Nós vamos chegar aqui e já temos que ir embora de novo, né? Manda mensagem pra mandar, não tem problema não, esse, pelo menos nós comove o coração do patrão lá e deixa nós um pouquinho aqui pra nós poder atender vocês até às 11 da manhã, tá bom? Vamos despedindo, cadê a Elis? Elis, você não vai despedir, filha? A minha menininha hoje tá fazendo a programação comigo, ela quer despedir, mas ela correu do microfone, cadê ela? Vai, fala aí, filha. Fala aí, pega, põe o fone aí pra você falar. O pai vai abrir o microfone. Fala tchau pro pessoal. Senta aí. Fala tchau, pessoal. Vai, fala. Pai, fala, você não vai falar? Aí, fala no microfone. Fala. Fala aí pra nós ir embora, senão vai chegar o João Bosco, aquele que fica subiando. Vai, fala tchau.
3: Tchau.
0: Não, fala alto, fala tchau, pessoal. Obrigado.
3: Tchau, pessoal.
0: Obrigado, fala.
3: Obrigado.
0: Fala que é Elis. Caçulinha do Elisiário, fala. Não vai falar? Então tá bom, então. Então tá certo, então, gente. Um abraço, fiquem todos com Deus eu sigo. Vamos deixar o modão aí.

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0: nesse nosso programa, a emoção também vem pra dentro. Tá entrando, e a mulherada tá gostando. E os meus amigos aprovando. E a audiência da Top aumentando. Vambora! 10 e 12!
1: Alô! Bom dia, senhor Bosco.
0: Bom dia.
1: Feliz estar no Top. Bom dia, Bocão. Opa. Uma boa semana pra gente, pessoal. Um ótimo dia pra todo mundo aí, domingão aí gostoso.
0: Legal, velho.
1: Olha esse tempinho maravilhoso.
0: Uhum.
1: Um abraço, senhor Bosco. Toca pra gente. É, Gilberto Gilmar, sendo com X, tá? E Bobinho Pai, que não tá mais aqui com a gente. Tá bom, pessoal? Eu gostava muito. E se possível, pôr em todos os sorteios, hein, senhor Bosco. O Pix, o Costelão, tá? A costelaria Jimmy, tá, do Mercadão, e todos os sorteios pro senhor Bosco, frango, tudo certo. Você vai dessas aulas no grande, tamo aí curtindo muito aí o programa, tá? Muito bom dia, eu tô feliz, tô no Top, muito obrigado, pessoal, bom dia.
0: Bom dia, olha aí, o nosso público, eu tenho um carinho muito grande pela Guarda Civil Metropolitana, que ajuda muito a nossa segurança, juntamente com a nossa polícia militar, principalmente nessas fases que a gente passa, né? O meu abraço, Wesley, ele é coordenador da Guarda Metropolitana da região central. E eu tenho um grande orgulho na minha vida, muito embora essa palavra orgulho não é bom a gente falar, mas é uma, assim, uma força de expressão. Eu tenho uma grande satisfação, né? Então, falo assim, uma grande satisfação de eu ajudar a criar essa guarda municipal.
2: Aquilo que foi, João?
0: Eu ajudei a criar essa guarda municipal. A guarda municipal, Bocão, ela foi criada por volta de 1990. O prefeito era o seu Lúcio Coelho e eu estava na Câmara Municipal, eu era vereador. E juntamente com os colegas, grandes vereadores da minha época, nós criamos a Guarda Municipal. Então não é com orgulho que eu falo, porque foi apenas um dever, né? Um trabalho. Trabalho é esse é trabalho. Então hoje eu me sinto muito satisfeito, viu, Wesley, pela Guarda Metropolitana, hoje já mais aprimorada, né? Os guardas armados, bem treinados e atendendo a nossa população. A gente que anda pelos bairros de vez em quando, a gente vê passar as viaturas da Guarda Municipal Metropolitana. Sabe o que me dá vontade?
2: O que dá vontade?
0: Dá vontade de parar e conversar com eles, né? Sinceramente, no coração. Eles passam sérios, né?
2: Sim.
0: Fazendo o trabalho deles. Deus abençoe vocês. Parabéns, viu? Que bom, né? Vamos embora. Vamos seguindo com o nosso programa. Agora, comigo.

0: hoje tem, o que que tem hoje mesmo que, cê, que nós falamos aqui? Estamos dando uma força lá.
1: A sardinhada.
0: A sardinhada, rapaz. Ô, meu amigo Maurício Vidorino, já retorno pra você, viu? É que eu tava no ar aqui, tô ainda no ar aqui, né? E hoje tem sardinhada, 21 anos, um cheiro que só anuncia que setembro chegou o mês da sardinhada, a sardinha assada na brasa, lá no Estoril. 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Então eu quero avisar aí a toda a comunidade portuguesa, todos os sócios, simpatizantes e a sociedade em geral, as famílias, que hoje tem sardinhada no Estoril. O JB, você come por mim, viu? Você come por mim e o Simu também, né? O Simu é do coração, né? Um abraço pra vocês aí do Clube Estoril.
2: Oi, João Bosco, Bocão, próxima vez eu trago um queijinho, tá?
0: Como é que é?
2: Com certeza, eu vou levar um queijo e um docinho de leite.
0: Ah, bom, essa é aquela, né? Lá de Camapuã, que tá passeando em Campo Grande, e eu falei pra ela trazer um... Elisa, por que que ela não trouxe? Elisângela, obrigado, eu vou esperar seu queijo, viu? E o seu docinho de leite. Ô, Ademir, o Santos tá melhorando, hein, Ademir? É só o Neymar não jogar, ele melhora. Bom dia, compadre Ademir, como vai?
3: Bom dia, estou ligado, estou na torre da 88.9. Estou feliz, estou na top.
0: Valeu, velho.
3: Saudações santistas.
0: Mãe, tá vendo?
3: Agora nós vamos pra cabeça, hein?
0: Quero ver.
3: Que a gente agora ressuscitamos.
0: Ressuscitado?
3: Ai, vai, Corinthians.
0: O Corinthians vai ganhar do Flamengo hoje.
3: Deus abençoe a todos.
0: Obrigado.
3: Sucesso.
0: Obrigado. Um abraço, compadre Ademir. Oh, toca pra frente aí, Bocão. Ô Maria Martins, você. O que ela pôs aqui? João Bosco, estamos aqui no Sítio Sapoti te ouvindo. Quem disse que o Flamengo vai perder pro Corinthians?
4: Eu que disse. E repito, o Flamengo vai perder pro Corinthians.
0: Quem viver, verá. Beijo, Maria Martins. Você tá no show da emoção. Ô, meu amigo Tostão, pega aquela música do Tostão que eu gosto, das moças que atravessam a fronteira e vem dançar em terra brasileira. Aquela é boa. Aquela música dá até um arrepio na gente. Ô, Tostão, que bom que você chegou aqui, Tostão. Vamos ver o que o Tostão foi.
5: Bom dia, João Bosco de Medeiro. Um abraço pro Bocão aí pra todo mundo. Campo Grande, friozinho, gostoso. Tá na top, tá feliz? Tá feliz? Tá na top. É Tostão, meu amigão. Um abraço pra você.
0: Obrigado.
5: Com todos.
0: Obrigado, Tostão. Você é o cara da emoção, Tostão. Aí, ó. Essa é a nova deles, né? Um abraço, Tostão e Guarani. É uma das duplas mais afinadas do Brasil, hein? Depois você toca aquela que eu gosto deles, viu, Bocão?

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8: 10:23.

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10:28. Muito obrigado, muito obrigado. Nós caminhando pela nossa existência, nessa nossa passagem pela face da terra, feliz de nós que entendemos, que compreendemos que sem Deus nós não somos nada. Em primeiro lugar, meu amigo, minha amiga, agradeça a Deus pela sua vida. Agradeça a Deus pela sua saúde. Agradeça a Deus pela sua família. Agradeça a Deus por todas as bênçãos que você tem recebido em sua vida. O trabalho, o emprego, a profissão. Quanta gente que não tem nada disso que você tem, que está aí ao léu. Quantos moradores de rua, quantas pessoas sofrendo com doenças incuráveis na família, quantas pessoas nos leitos hospitalares, quantas pessoas ao relento da vida, e você aí com a sua família, na alegria do lar, você com a sua esposa preparando um almoço gostoso de domingo, ouvindo o programa do João Bosco aqui na Top, seu amigo do rádio. Quantas pessoas que sofreram com esse temporal louco que passou e vocês aí não foram atingidos. Você já parou para agradecer isso? Meu amigo, você, minha amiga, dona de casa, mãe de família, você que me ouve nesse momento, você já agradeceu? Oh, meu Deus, obrigado, porque esse temporal não atingiu a minha casa, não atingiu a minha família, eu estou bem aqui com meu marido, com meus filhos, você já agradeceu? Se você não o fez, faça. Faça. Quando eu saí de casa hoje, a primeira coisa que eu fiz foi isso. Obrigado, meu pai, pelo trabalho, pela saúde. Obrigado pela profissão. Eu adorarei por toda a minha vida, meu pai.

da minha vida. Que me compreendeu. Ele me compreendeu sem nenhuma explicação.

vem como em Pentecostes. 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

trabalho, sua saúde, juntamente com a sua família, sua esposa, seus filhos, suas filhas. Você, meu amigo, nasceu para vencer. Vencer com Deus. Na sua vida. No seu andar, no seu caminhar, no seu trabalhar. No seu agir. Meu povo querido, muito obrigado pela audiência. Vocês fazem parte do meu show.

Piano, Mão da Lua. Liga pra mim, 992-188-550. Esse telefone é pra você mandar o seu áudio pra mim. Põe sua voz bem forte, temos prêmios pra vocês. 10:39.

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6: 10:43.

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1: 10:44.

0: Música linda, hein? Que a gente toca e o povo gosta. É por isso que a gente toca. 10:52.
1: Come on, everybody.
0: Everybody. Let's go, baby.

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Baila comigo, mujaja. Você é louca, mulher.

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0: Vamos dançar?
1: Dança, João Bosco, dança!
0: Agora eu quero dançar, sabe com quem?
2: Com quem, João?

0: Alla, alla, alla. Ai, ai, ai. João Bosco com as véias de Gama Pan.
1: Quando pode separar.
0: 10h57, tem gente aí, compadre Bocão.
2: Quero entrar no sorteio, gente.
0: Legal.
2: Dá um alô aí pro aniversariante do dia.
0: Legal. Como é que ela falou? Ela falou meio rápido.
2: Bom dia, bom dia, bom dia, radialista, eu sou sua fã.
0: Obrigado.
2: Eu sou sua fã da Rádio Top, tô feliz, tô na top. Quero entrar no sorteio aí, João. Com Bosco, quero entrar no sorteio, sou a mãe do do Giba, tá? Quero entrar no sorteio.
0: Ah, que bom.
2: Então, eu vou parabenizar o meu neto, o meu neto Alex, que está de aniversário, Alexander. Manda aí um parabéns pra ele, um alô pra ele, tá? Desejo tudo de bom pra ele, muita saúde. E também o meu sobrinho, tá? João. Tá de aniversário, parabéns pra eles, tá? Ofereço programa pra eles. Que Deus abençoe grandemente eles, felicidade pra eles, tá? Deus abençoe grandemente. Coloca aí um parabéns pra eles, tá bom? João Bosco, beijo.
0: Parabéns.
2: Um abraço pra você, tá? Agora a gente se vê, né, João Bosco?
0: Se Deus quiser.

0: Giba. Traz ela aqui pra mim, uma hora pra que eu possa vê-la, conhecê-la, viu, Giba? Ela é minha fã, Giba, é sua mãe. Traz ela aqui no meu programa, Giba, tá? Eu vou esperar, tá? Vou esperar com todo meu carinho. Oh, meu Deus do céu. Tem sem palavras, né? Um abraço pros sobrinhos. Um é o Alex, o outro.
1: O Alexandre, né?
0: E o João, meu charazinho. Parabéns, Deus abençoe. Tô esperando a senhora aqui. Eu vou dar um abraço bem apertado pra senhora, viu? Que bom. Coisa boa, né? Não tem dinheiro que paga, não. Tem dinheiro que paga, não. 10h59. Pra cima!

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7: 11:06.

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0: nós estamos no jogo da audiência. Tem gente aí? Agora eu vou adivinhar. Agora eu vou. Duvida? Duvida que eu vou adivinhar?
1: Manda lá.
0: Vou adivinhar. Quer jogar comigo?
1: Eu quero.
0: Uma onça.
1: Vambora.
0: Vamos embora. Eu já perdi uma onça pra você semana passada. E paguei, hein? E paguei.
1: Tá bom, tá bom.
0: Vamos ver. Hoje o Corinthians vai ganhar, sabia? Hoje vai, Corinthians. Nós vamos usar vocês hoje. Nós vamos usar vocês hoje. Vocês vão ganhar do Flamengo hoje. A minha mulher, que é corintiana, até que enfim vai dar certo, vou torcer. Até que enfim vai dar certo, eu vou torcer pra ela hoje. O Corinthians vai ganhar. Eu vou, mas voltando à conversa, eu vou adivinhar quem que tá aí.
1: Quem tá aí?
0: É mulher.
1: É mulher?
0: É mulher, quer ver?
1: No três. Vai, vai.
0: Um, dois, três.
1: Não é mulher, é o Juninho que tá ligando.
0: Ah, é o Juninho!
1: Alberto, mecânico de moto da Margarida, um dos melhores mecânicos de moto da Vila Margarida.
0: Fala devagar, rapaz. Fala devagar. É o Juninho.
1: Juninho Play.
0: O Juninho, por que Play?
1: Se liga, né?
0: Por que Play?
1: Se liga, né,
0: Juninho? Ah, Juninho Play.
1: Play, se liga.
0: Ai, ai.
1: É o Juninho.
0: Juninho Play.
1: Filho do Valberto.
0: Filho de quem?
1: Do Valberto.
0: É Valberto ou Varberto?
1: Valberto.
0: Valberto. Filho do Valberto. Ah.
1: Isso.
0: Ah.
1: Tá na sintonia.
0: Ele é mecânico de moto?
1: De moto.
0: Ah, sim. Ele tá na sintonia?
1: Tá na sintonia.
0: Tá bom. Tá escutando nós?
1: Tá escutando pelos ouvidos.
0: Ia ser por onde? Ia ser por onde? Ah, Juninho! Obrigado, meu amigo. Agora vai ser mulher. Quer ver? A próxima agora é mulher. Põe aí, vamos ver. Será que eu não gosto?
2: Meus amigos ribeirinhos, bom dia, Bocão. Bom dia, José de Oliveira Júnior do Barra Novo Paraná, meu amigo. Coloca aí no sorteio. Bora, bora, bora. Tá bom?
0: Bora! Agora eu vou acertar.
1: Então manda lá.
0: É mulher. Agora até que enfim eu vou acertar. Quer ver? Vamos ver. Põe aí.
3: Bom dia.
0: Aí, acertei.
3: Bom dia, bom dia, do povo. Tu dá o
0: a vovó.
3: Que Deus abençoe sempre você e esse seu programa maravilhoso. Viu, meu filho?
0: Oh, meu Deus.
3: Você coloca no sorteio aí.
0: Que coisa maravilhosa.
3: Olha, que Deus abençoe grandemente essa sua voz maravilhosa.
0: Meu Deus.
3: Viu, meu querido? Coloque aí as músicas bem bonitas e vê se toca uma pra mim de Vitor e Léo, qualquer uma. Beijo, querido, da vovó Ivone.
0: Olha, e agora? Eu vou falar o que, cara? Ô, vovó Ivone, todas as vovozinhas, todo o João Bosco. Fala o quê, cara? Fala o quê? O comunicador ficou trancado agora.
1: Ivone.
0: Canto vovó Ivone.
1: Leonor da Silva.
0: Ô, vovó. Será que não dá pra uma hora eu ir ver a senhora, não? Uma hora que der. Deixa passar essa chuvarada aí, vovó. Passa o seu endereço pra mim. Eu vou aí. Olha, eu vou aí, eu vou aí. Eu vou. O bobão vai comigo também. Eu vou aí.
1: Tomar um cafezinho lá.
0: Eu vou aí tomar um cafezinho com a senhora. Eu vou comer um bolinho se tiver. Se não tiver, o importante é que eu vou ver a senhora. É isso aí, que não tenha café, que não tenha bolo, que não tenha nada. Mas eu vou ver a senhora. É. Um beijo, vovó. Eu amo vocês. Vocês é que me dão sustentação, sabia, vovó? Para eu continuar o meu trabalho. Atravessando gerações, desde a minha mocidade. Obrigado, meu Deus. Obrigado, meu Deus. Olha, eu quero dar um alô. Cadê meu negócio aqui? Pera aí.
4: Tão sozinho na estrada.
0: Ô Marcelo, bom dia, meu amigo Marcelo. Marcelo, ele pôs aqui. Alô, João Bosco, aqui é o Marcelo.

0: serviços de qualidade, confiança. Estamos na audiência, véi. Legal, Marcelo, você faz parte do meu show. Bom dia, Ilza Barbosa, enfermeira, e para todas as enfermeiras. Alô, Cida Montelíbano, olá, meu querido João Bosco, parabéns pelo programa. Mais top. Beijão, outro para você, minha amiga. Você faz parte do meu show. Malu São Paulo, bom dia, minha querida, muito obrigado. Um beijo, você faz parte do meu show. Meu amigo palmeirense Pieretti. Um abraço pra você. Vamos caminhando com nós. Oi, Ito, bom dia, Ito, tá aqui.
1: Bom dia, João Bosco, um excelente fim de semana pra você.
0: Obrigado. Um
1: domingo pra você e pra todos os seus ouvintes.
0: Obrigado, um abraço, Ito, João. Obrigado, você tá no show, meu amigo. Vamos caminhando, roda lá, Bocão.
2: Bom dia, João Bosco, bom dia, Bocão. Sou um modão aí do Milionário Zé Rico, das antigas. Sou feliz, tô na top, tô no sorteio,
0: Zé. Obrigado, valeu, 11.

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10: 11:24.

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Bom dia, aqui programa Alto Astral, eu sou João Bosco.

0: mais um gosto. Bom dia a todos os pessoal da rádio.
1: Bom dia.
0: Aqui na Rita Rivera, o rádio sempre na audiência. Programação excelente, top demais. Coloca meu nome aí no sorteio. Muito treino que tiver. Quero muito participar. Beijo, beijo, beijo.
1: Obrigado, minha amiga.
2: Bom dia, meu amigo. Tudo bem com você?
1: Beleza.
2: Aqui é Manuel Fernandes, aqui de Camapuã.
1: Ô, Manuel.
2: Coloca meu nome no sorteio do Pix, meu amigo.
1: Legal, Manuel.
2: E tenha um ótimo domingo. Que Deus continue te abençoando.
1: A gente tá com

0: agricultura, educação rural.
1: Maravilha.
0: Só tudo é rico pra nós, majestade da mulher. Obrigado, bom dia.
1: Bom dia, Cláudio. Você tá no show faz tempo, hein, Cláudio? Então, meu amigo, muito obrigado.
2: Ô, Jamor. É Cláudio e Gabriel.
1: Os dois
2: em conjunto, sabe por quê? O Gabriel é dançador de baile, né? Aí segunda-feira ele quer dar o nó, não quer ir trabalhar porque tá ressaqueado.
1: Ô Daniel, rapaz, você pode dançar baile à vontade, mas no dia você vai trabalhar. Cláudio, obrigado a Cláudio que acompanha o nosso trabalho dele, ó, lá da Rádio Educação Rural, da Rádio Cultura, né? Muito obrigado, meu querido. Nós

0: Zé Carlos, do Jardim da Moca. Só barro, João Bosco, só barro. Barro pra todo lado. Mas graças a Deus, chuva boa, né? Que Deus abençoe o trabalho de vocês aí, que já tá quase no final, mas tudo bem. A família de vocês também. Um beijo aqui pra mim, esposa do ano, ouvindo vocês.
1: Um abraço, Eliane. Obrigado, meu filho.
0: Sua mais é rico, longa estrada da vida.
1: Ok. Tá chegando o vascaíno aqui, hein? Meu amigo Dr. Walter Carneiro, vascaíno. Fala em vascaíno, vamos mandar um alô. Muito obrigado, Dr. Walter Carneiro, nosso sempre presidente da Assembleia Legislativa, foi um grande deputado. E também vamos dar um alô pro Jorge, aquele lá da farmácia onde eu vou lá, aquele lá é vascaíno também, né? Um abraço pra você, Jorge, você tá no show. Quem tá chegando aqui também é o Calango. Ô, Calango! Bom dia, João Bosco, tô na top. Toca pra nós uma música bem legal.

princípio que as boas coisas da vida passam pelos caminhos de boas amizades. Tenho você, João Bosco, como amigo e fonte de inspiração por sua capacidade de trabalho, de criatividade e de honradez. Sua presença e de sua família traz mais luz ao meu evento. Abraços, muito obrigado. Ele está convidando para o lançamento, convite e lançamento Criança Autista. Como ensiná-la a aprender o exercício diário. Vai ser dia 18 às 14 horas, 20 horas. Aliás, dia 18 das 14 às 20 horas. Café Doce Lembrança na Dom Aquino 2055. Professor Celso Cavalheiro, meu grande amigo, muito obrigado. Convido a sociedade.

0: ô Bocão.
1: Coisa.
0: O coração é o órgão do amor, né?
1: Sim, sim.
0: É o coração. É, meu coração. É, não, como é que é? Meu coração apaixonado por você. Você, meu coração, né? Tudo é coração, né?
1: Coração.
0: O coração é a paixão, né? O amor. Então, você já pensou se não fosse o coração, fosse outro órgão, que fosse considerado o órgão do amor? Vamos supor se fosse assim, por exemplo, o cotovelo.
1: Cotovelo.
0: O cotovelo. Meu cotovelo está apaixonado. Se fosse o dedo. O meu dedo.
2: Vai não, ai, vai não.
0: É cada coisa, meu. Coração é o órgão do amor. Mas se fosse outro órgão? O pé, por exemplo, se fosse o pé, né? Ai, meu pé não vive sem seu pé. Ai, meu amor. Toma jeito. Vamos. Vamos pra cima, vamos pra cima.

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13: 11:44.

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0: Eu tinha um negócio pra falar hoje, mas não vai dar tempo. Já tá tão no crepúsculo, no ocaso do nosso programa. Domingo que vem eu falo. Ô, Bocão.
1: Oi, João Bosco.
0: Quem ganhou os prêmios hoje no nosso show?
1: Vamos lá. Quem faturou aí o Pix aí? Fernando Brito de Paula, Zé Pereira.
0: Sim.
1: Os frangos Helenice Sampaio, Jardim Campo Novo. Amarildo Pinheiro, Jardim das Meninas.
0: Ok, deverão passar para pegar os seus vouchers. Tá chegando Giba do Boi. Giba do Boi, lá na sua fazenda lá tem coco? Tem coco lá? Não, sabe por quê que eu pergunto se tem coco lá? Porque eu ganhei uns cocos do meu amigo Vardivino, o Vardivino Serralheiro. Ele trouxe uns cocos pra mim, lá da propriedade dele. E o Bocão quer porque quer coco também. Então nós estávamos pensando se lá na sua fazenda tem coco. Tem coco lá? Tem? Você trepa pra pegar uns cocos pra nós lá? Aí você traz pro Bocão. O seu coco da água, da água, o seu coco é daqueles cocos que não dá água, ô Giba do Boi. Não dá água?
1: É, o coco
0: então,
1: da Bahia.
0: Então não adianta trazer o seu coco não dá água.
1: É coco da Bahia, João.
0: Não interessa se é da Bahia, do Ceará, o importante é que dá água. Pelo amor de Deus. É, pera aí. Dá ou não dá água o seu coco, ô Giba? Mais ou menos, mais ou menos. Então você traz uns cocos pro Bocão, tá bom? Ele fica me e não tem mais, no compadre Vardivino, não tem mais coco. Acabou os cocos do Vardivino. Os cocos que ainda tinha lá ele trouxe pra mim. E agora o Bocão quer coco? Falei, às vezes no Giba do Boi tem coco. Se você não tiver coco, eu acho que o Pai Vinha tem lá na beira do rio, lá no pesqueiro dele, né? É. Mas se você tem, você traz pra nós, tá bom? Tá chegando, meu amigo Giba do Boi, pra ficar com você. Eu não sei se consegui, não sei. Mas eu tentei fazer você feliz. Deixo o meu sorriso novo, minha eterna juventude, vou embora. Muito obrigado, Madre Maior Madeiras Tratadas. Muito obrigado, Bocão, que me assistiu sonoplasticamente. E amanhã, às 4 da manhã, aqui estarei para animar e para comandar este show. Tchau, meu amigo, tchau, querida amiga. Tchau, garotada. E aconteça o que acontecer em sua vida, não desista de Deus. Fui!

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0: chegando, hein? Hoje, 12/9/2006. Que dia lindo hoje, hein? 12/1. 12 horas e 6 minutos no rádio, tá começando o programa Rancho Mais Peão, mais uma edição pra você, levando muita música, muita informação e prêmios, é isso mesmo, prêmios, temos Pix, temos também copinhos, do Rancho Mais Peão, da Rede Top FM, pra você, tá bom? Então, participe, o WhatsApp tá liberado a partir de agora, pelo 992188550, pra você que tá em Camapuã, meu boa tarde ou meu bom dia pra você. E eu quero saber o que você tá fazendo aí. Ah, tá debaixo da coberta? Ou não? Já tá queimando gordurame, botando a pecuária no fogo? Ou está se preparando para um evento mais tarde? O que você tá fazendo da sua vida? Eu quero saber. Mas antes disso, liga o rádio, aumenta ele, peça a sua música, que eu tô por aqui. Ah, com vocês até as 15 horas. Uma realização, organização de do Tony Ueno, é a direção geral. É ele, é o Tony Ueno, é o nosso diretor geral. E essa é a sua Rede Top FM, no canal 88.9 em Campo Grande e 90.9 em Camapuã. E aonde mais aí, o Brasil? É tanto canto, é tanto lugar nesse Mato Grosso. 102.3 em Caracol. Isso, 90.9 Camapuã. 98.9 em Glória de Dourados. E nós estamos chegando devagarzinho. Daqui uns dias, estamos na rota bioceânica inteira, na Alto Caracol. Pegando geral, viu? Mais de 40 municípios chegando. Alto e bom som pra você. Produção, bom dia ou boa tarde pra você?
1: Bom dia.
0: Bom dia.
1: Bom dia.
0: Como é que tá o coração?
1: O coração tá bom.
2: Na pressão.
0: Ai, o coração tá bom. Bora lá! Que dia lindo pra você, viu? Dia meio friozinho, daquele jeitinho. Eu acho que um cigarro e um uísque e um gelo vai bem. Essa aqui é a...
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1: Top demais.
3: 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Sim. 88.
0: Hoje tem Pix da Atena.
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0: Ah, da Atena, você vai ter que mandar mensagem no 99218-8550.

0: melhor aqui. 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
1: Música linda de Lourenço. Lourenço e Lorival, meu reino encantado. Essa é um agradecimento do meu amigo Dilu, sogro velho. Aê, seu Dilu, cadê você que eu não tô lhe vendo, hein? Hoje é o dia 12 mais um, seu Dilu. Tá certo. Fala pra você que quer participar comigo, pode mandar a sua canção. Eu vou te atender, tá? De repente você tá meio bravo comigo, faz dia que eu não venho por cá. Mas a vida não anda fácil pro boiadeiro, não, viu? As porteiras tá caindo, nós temos que arrumar, o vento tá forte, as árvores tá caindo, nós temos que ir cortando com a motosserra, o rancho velho deu uma balangada, mas estamos por cá, firme e forte com Jesus no

0: coração. Valeu, produção.
1: É verdade.
0: Olha, e hoje nós vamos sortear os copinhos lindos. 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Que vem aí de parceria com o Rancho Mais Pião, com o Jimba do Boi. E você nós vai sortear hoje os copinhos aqui personalizados. Tá certo? Quero mandar um abraço pro pessoal que já tá chegando por aqui, já marcando audiência já. A Tinha, a Patrícia Esquivel, a Gislaine Gasparello, também o meu amigo Agenor Jerônimo de Souza já chegou por cá, viu? Também a Edna Mara, minha amiga Edna Mara, já chegou por cá. O Éder Rosa Serafim. Não, as mensagens não param aqui. Nós temos um fix hoje. 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Olha aí, agora são 12 horas e 19 minutos no rádio. Ah, o senhor Jerônimo, o Agenor também já tá mandando a chave Pix dele.
1: Já tá mandando a chave.
0: E hoje ele já escolheu o que ele quer ganhar, certo? Mas mande pra cá pelo 992188550, peça sua música. Olha, aqui o Blake não tá de brincadeira, não. Boa tarde, Jimba do Boi. Aqui é a Nete Pinheiro, da linha 5 do município de Fátima do Sul. Também eu tô ligadinha. Tô na top. Eu e minha esposa Eugênio. Boa tarde, abençoada pra todos nós. Eu tô feliz, eu tô na top. Olha aí, um abraço pra vocês aí da quinta linha. Certo? Fátima do Sul. Beijão pra vocês. Vamos ali pro break, já a gente voltamos com mais um áudios pra vocês aí, mensagens, tá bom? Sai daí não!

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9: Meio-dia e 24.

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0: Essa é a sua rede top FM, 2 horas e 28 minutos no rádio. E aí, por onde você tá? Tá em Corguinho, tá em Rochedo, Bandeirantes, Riba do Rio Pardo, Cidrolândia, alô Anduizinho, alô Rochedinho. Como é que vocês estão? Como é que tá por aí? Vocês estão nas charcas? Ah! Alô Maico PH! Rapaz, tem muita gente ligada. 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
3: Cheguei!
0: Chegou? Não, você não chegou.
3: Cheguei, Brasil!
0: Você chegou aqui, ó.
4: Boa tarde, Giba do Boi.
0: Boa tarde.
4: Boa tarde a todos os tops ouvintes, especialmente os ouvintes do Rancho Mais Que Pião.
0: Aí é bonito.
4: Ô, Giba do Boi, sou o Genor, gerando de suas da comunidade negra de São Benito.
0: O melhor do Brasil.
4: Se você puder, toca a música pra nós em Frio da Madrugada, com Rio Negro e Solimões.
2: Aí é moda, hein?
4: Ofereço pra toda a galera que tá em sintonia com a melhor do estado, a melhor do Brasil. Top FM 88.9. Tô feliz, tô na top.
0: Aí é bonito, seu Genô. Dá uma olhada. Segura. Erga o volume do rádio.

0: a razão. Essa é de... caiu o bigode, hein? E o Nego Solimões, frio da madrugada, foi pro meu amigo...
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0: A Genô Jerônimo de Albuquerque. Eita, Jerônimo... Jerônimo de Souza, velho. É Jerônimo de Souza, Brasil. E sabe quem chegou por aqui também, dando seu alusão, confirmando sua audiência? Papai Teresópolis.
2: E a Giba do Boi, bom dia.
0: Bom dia.
2: Top. Tô feliz, tô na top.
0: Que bom.
2: Manda alô aqui pra nós. Eu tô aqui na tia Dorli.
0: Dona Dornelli.
2: Beijo, beijo, beijo.
0: Ah.
2: Beijo, beijo. Eu sou fã da Rádio Top. Abraço.
0: O João Bosco mandou um recado pra tu aí, dona.
2: Bom dia, bom dia, Lucimar.
0: Pô, quem é? É o quê, homem?
3: É pai, coloca uma música pra
4: ele. Eu conheço.
0: É o quê?
2: Tia, bom dia, Lucimar.
3: É o... Aí é feio, eu conheço.
0: É, não é não. O João Bosco de Medeiro falou que quer conhecer a Terezinha para trazer ela aqui, viu?
5: Falou.
0: Quem ouvir, por favor, avisar.
5: Falou que é para trazer ela aí.
0: E o José Lafayette já chegou por cá também, mandando seu alusão, quer ver? Quer ver? Quer ver? Bom, boa tarde. Boa tarde, do Boi, aqui é o Lafayette Nunes. Eu sou um Conrado, forte abraço. Quero participar do sorteio do Pix, a gente... Gente boa, eu tô feliz, eu tô na top. Ah, Gislaine Gasparello também mandou 1842 mensagens falando assim: eu vou ir essa semana na rádio, quero um copo. Eu gosto muito mesmo. Boa tarde, Giba e Eledito.
5: Boa tarde.
0: Eu acabei de almoçar. Agradeço sempre a Deus pelo alimento. Amém.
5: Amém.
0: O José Carlos chegou por aqui também.
6: Hoje, mano, bom.
0: Opa, tarde.
6: Aqui no Jardim da Moca.
0: Como é que você tá?
6: Vamos comer um arroz com frango?
5: Opa!
0: É caipira? É caipira esse rapaz?
5: Tô chegando, manda localizando.
6: Tá procurando nós aí, galopeira.
0: Galopeira, rapaz, a música é boa demais, hein? Ele pediu galopeira, rapaz, galopeira. Quem canta galopeira? O que é essa música aí? Galopeira?
5: Estão em chororó. Estão em chororó, canta.
0: É?
5: É.
0: Rapaz do céu.
5: E faz tempo que ninguém pedia essa música, né? Fazia tempo.
0: É, por falta do Blake, nós vamos ver se nós toca ela aqui. Já achei a bicha. Já achei ela. É. Quem chegou por aqui também foi a Rose. Vamos ver.
7: Oi, boa tarde.
0: Oi.
7: Top.
5: Boa tarde.
7: Sou a Roseli, participando a primeira vez.
0: Que bom, seja bem-vinda.
7: Coloco no sorteio.
0: Já tá participando.
7: Tô feliz, tô na top.
0: É bom demais.
7: Oi, eu aqui de Campo Grande. Eu gostaria de pedir uma música da Simone Mendes. Qualquer uma da Simone.
5: Simone.
7: E me põe no sorteio.
0: Peraí,
7: top. Tô feliz e tô na top.
0: É um bebezinho que tá no fundo, né?
5: Tá.
0: É. Ela tá feliz, ela tá na top, a Rose. Ela, primeira vez, ela está participando.
5: Uhum.
0: Certo?
5: Sim.
0: Então tá certo. Então, a dona Leca também já chegou por aqui, viu?
8: Oi, bom dia, Giba do Boi.
0: Bom dia. Como que você tá?
8: É, eu queria ouvir Solidão com o Nando Moreno e participar do sorteio.
0: Aham.
8: Estou feliz, estou na top. Obrigada.
0: Pronto. Ô, produção, separa pra ela o Nando Moreno aí.
9: Tô feliz, tô na top. Aparecido Pires.
0: Aparecido.
9: Bom dia, Giba do Boi.
0: Bom dia.
9: Vamos que vamos. Bora
0: é
9: embora.
0: Nós. É nozes. Também quero mandar um abraço pro Mário. O Mário, o Zanotti, eletrônica. Ele quer que ouvi Luiz Fernando e Zé Miguel, Mundo Gira. Fala pra eles aí, ô produção. O bairro Los Angeles, ele tá. Um abraço, meu querido. Obrigado pela sintonia.
10: Turista de ônibus Luiz Fabiano, levando a gurizada da DM pra trabalhar.
0: Como é que você está?
10: E sintonizado na melhor rádio do Brasil, Top FM. Me coloque no sorteio e me coloque aquela música que tá na
0: Vamos ali, já volta rapidinho.

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15: Meio-dia e 44.

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3: Trabalhando com a rádio lá, com outro grupo de rádio. De rádio, ué. Ei, agora chegou por aqui informação do rádio. Seu Tony Leme trazendo informações para Mato Grosso do Sul. É, fala aí, chefe.
4: Alô, amigos da Top FM, alô, Giba do Boi, Tony Endo passando para desejar a todos aí um feliz final de domingo e uma semana que se inicia, uma semana maravilhosa, cheio de alegria, muita chuva ainda em Campo Grande, todo o estado do Mato Grosso, e nessa semana vamos estar levando aí um advogado para falar sobre o direito do consumidor em relação à falta de energia elétrica, como pedir o ressarcimento aí pela falta de energia elétrica e também algum eletrodoméstico aí que foi queimado, perdido durante esses temporais que aconteceram em Campo Grande e todo o estado do Mato Grosso do Sul. Tivemos hoje a solidariedade do senador Nelsinho Tradi, que entrou em contato com a gente, também do deputado estadual Lucas de Lima, falou conosco também o deputado Caravina, Geraldo Rezende, deputado federal. Esperamos que as nossas autoridades venham aí cobrar um trabalho mais eficaz da Energisa e também fazer aquela interlocução junto à ANEEL e também a GEMES, que são as agências reguladoras da energia elétrica aqui no Mato Grosso do Sul. Feliz domingo, tô feliz, tô na top! Que você tenha aí muita alegria nesta semana que se inicia. Até mais, tô feliz, tô na top, Giba!
3: Aí falou ele de algum ponto de Mato Grosso do Sul ou de Campo Grande, dando a dica para você. Vamos trazer informações com um advogado que é necessário, é muito necessário mesmo uma ação, porque assim, a população quando não paga a sua conta, ela é cobrada, porque vai lá e fica sem luz. E eles não querem nem saber, a Energisa não quer nem saber se você pagou ou não pagou, se tá pago vai estar tudo normal para eles. Agora se você dá algum erro na sua vida e você não paga, a Energisa vai lá e deixa você sem energia. E assim, não quer nem saber de nada. Aí você acontece alguma coisa na rede, queima a sua geladeira, certo? Você tem que dar um monte de papel para eles. Sim. Um monte. Uhum. Eles não querem nem saber. Eu acho que se você filmasse dentro da sua casa que seu eletrodoméstico ou alguma coisa sua que queimou, tá válido porque é seu, certo?
5: Às vezes estraga muito alimento que tá na geladeira, acaba estragando e a pessoa perde o alimento, fica sem energia, não consegue resolver a situação e tem lugares aí que desde de quinta-feira tá sem energia até agora.
3: Deu um monte de sinal também
5: apagado.
3: Tá certo que Campo Grande não tá preparado, eu acho que um monte de gente não está preparado pelo que estava vindo. Ou estava brincando do alerta, que estava sendo alertado que estava vindo um temporal. Certo? Eu moro na chácara lá, eu fiquei com medo, imagina as outras pessoas, porque a casa parecia que ia cair, as árvores parecia que ia arrancar, só que as árvores lá tem mais de 50 anos, que ela é com mais uns 50 metros para baixo, que não caiu nenhuma árvore lá na chácara. Assim, voou algumas telhas da casa do fundo. Aí eu fiquei preocupado com as outras pessoas também, porque assim, é uma coisa que a gente não espera.
5: Uhum.
3: E acabou acontecendo com nós aqui em Campo Grande. Então assim, é hora que fazer um alerta, vamos tomar o cuidado de todo mundo. E eu acho que eu vou ficar sintonizado nesse advogado que vai vir, vai falar quais são os nossos direitos para nós restabelecer o que a gente perdeu. A Energisa precisa, os nossos deputados precisam ser rigorosos. Eu vou mandar uma mensagem para o meu deputado também para ver o que ele fala, porque ele toma conta de várias frentes na Assembleia. Eu quero ver o que ele tem a falar também sobre isso. Ali, vou sobre várias comissões, ele toma conta, ele é presidente de várias comissões. E eu quero saber que ele. Vou mandar uma mensagem agora para ele, vou esperar o retorno dele. E vamos de moda, Chitãozinho Sororó, a galopeira atendendo o pedido, tá bom?

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2: Meio-dia e 58.

0: FM, tô feliz, tô na top. É o seguinte.
1: Bom.
0: Já vai pro quarto mês já, o quinto mês.
1: Ah.
0: Que a Energisa coloca meu nome no SPC.
1: Não, aí é difícil.
0: Todo mês e não tá vencida a minha conta. Será que existe algum advogado que pode orientar? Vai. Se eu tenho algum direito, pois está colocando meu nome no SPC sem a conta estar vencida, já final do mês sai a conta, já vai para o SPC direto. E eu não estou devendo, entendeu? Ainda vai vencer dia 16 e o meu nome está no SPC. É o Márcio Simpa, o Beto Avila, quero participar do sorteio. Algum advogado para orientar nós aí?
1: Certo, nós vamos pro break.

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1: Giba do Boi. Alô, Giba do Boi. Vamos com mais informações, porque a pauta do dia é Energisa. A pauta do dia é Energisa. Quem tira o chapéu e quem coloca o chapéu? Vamos lá com informações de Tony Ueno.
2: Alô, amigos da Top FM, alô, Giba do Boi, aqui Tony Ueno passando para desejar a todos aí um feliz final de domingo e uma semana que se inicia, uma semana maravilhosa, cheio de alegria, muita chuva ainda em Campo Grande, todo o estado do Mato Grosso, e nessa semana vamos estar levando aí um advogado para falar sobre o direito do consumidor em relação à falta de energia elétrica, como pedir o ressarcimento aí pela falta de energia elétrica e também algum eletrodoméstico aí que foi queimado, perdido durante esses temporais que aconteceram em Campo Grande e todo o estado do Mato Grosso do Sul. Tivemos hoje a solidariedade do senador Nelson Tradi, que entrou em contato com a gente, também do deputado estadual Lucas de Lima, falou conosco também o deputado Caravina, Geraldo Rezende, deputado federal. Esperamos que as nossas autoridades venham aí cobrar um trabalho mais eficaz da Energisa e também fazer aquela interlocução junto à ANEEL e também a GEMES, que são as agências reguladoras da energia elétrica aqui no Mato Grosso do Sul. Feliz domingo, tô feliz, tô na top, que você tenha aí muita alegria nessa semana que se inicia. Até mais, tô feliz, tô na top, Giba!
1: A Edilene também já chegou por aqui. Boa tarde, Giba, Edilene Mansato do Oliveira 2. Tô feliz, eu tô na top. Bom dia, Giba do Boi. Quero participar do sorteio. Um abraço, é o Jean de Camapuã. Como é que você tá aí, Camapuã? Rapaz, o Rejo, o Queijinho, ele tava na festa, hein? Tava festando, hein? Ontem, festa cheia de Rogério Regiane lá no Parque do Peão, é isso?
3: Isso.
1: Na CRC?
3: Isso.
1: E vem aí, Renan e Raí.
3: Dia 9 de outubro.
1: 9 de outubro na Colônia Paraguaia. Olha aí, ingressos na Pantanal, ingressos, é isso aí, ô produção? Pega pra mim, por favor, pra gente falar aí da Renan e Raí. Manda aí pra mim aí, quem tá com geopotência, favor avisar, mandar o fry aqui pra mim fazendo favor. O Darcy Fernandes também já chegou por aqui.
4: Bom dia, Giba do Boi, tá Darcy finalizando mais uma entrega na Top FM, tô feliz, tô na top.
1: Rapaz, foi ligeiro que ali. Também chegou por aqui um áudio, vamos ver.
5: Tia. Boa tarde, Giba do Boi, tudo bem, meu querido?
1: Bom.
5: Aqui é o Cid Oliveira, tá eu e o Paraguai aqui querendo falar com você. Ó.
1: Opa.
5: Alô, Giba do Boi, manda uma música pra nós, menino da porteira. Ô, Guribão. Não demora muito não, você dá uma
6: ver. Um abraço, Giba do Boi, toca um modão pra nós aí. Um abraço do Cláudio de Cid Oliveira. Tô feliz, tô na top. Giba do Boi.
1: Rapaz do céu, e os meninos tá acelerado no sistema. Aí é bonito o Paraguai. Quem é? Paraguai não grita, Paraguai apita. Segura aí, Paraguai. Olha aí os meninos, né?

Essa foi Menino da Porteira com Daniel, um oferecimento dos meus amigos lá que estão ligados comigo. Paraguai junto. 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Quero mandar um abraço pro Donato e pra Valéria. 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Então, quer encontrar o seu posto de venda, comprar o seu ingresso ainda? Já tá quase a

0: Aí vai também. Ah, a fazenda vai ficar, vai, mas o povo vai. Eles vai. Tem gente querendo falar com a gente aqui, ô produção. Essa produção é diferente das outras. Ô produção, você já trouxe já uma leira de coisa aqui de avisos? 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
0: 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Agora são 13 horas e 13 minutos. Um alô pra você que tá em São Gabriel do Oeste, Bandeirantes, Ribas do Rio Pardo, distrito de Pontinha do Coxo, Congonhas. Manda seu zap pra cá, 992-188-550. 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Então o Pix é de R$100. Certo? Manda sua mensagem pra cá. Manda sua mensagem pra cá, pra você que tá em Glória de Dourados, Vila Vargas, Cruzantina, Indápolis, em Culturama. Manda sua mensagem pra cá.
2: Boa tarde, Giba do Boi.
0: Boa tarde.
2: Letícia Regina Nascimento da Costa, Vila Nogueira. Tô feliz, tô no top. Coloca no sorteio.
0: Tá lá na Vila Nogueira.
1: Vila Nogueira, sabe onde que é?
0: Aonde?
1: É pertinho ali do Aimoré, do Iraci Coelho.
0: Ah, ali pro lado de baixo. Perto lá do pesqueiro, hein?
1: Perto do seu Dilu.
0: Perto do pesqueiro, lá pro lado de baixo ali. Vamos ver um Gustavo Mioto agora ou não? Ou ele tá muito nojentinho? Vamos ouvir o Panda, rapaz. O Panda eu acho melhor. Não é não? Vamos ouvir o Panda. 13:15 no rádio.
3: Ô Panda!

0: dizer, você é seu surdo, rapaz. 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O rancho do Pela Jega. 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
0: 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Vamos almoçar lá no Pela Jegue. Agora são 13 horas e 19 minutos, nós vamos por mais um break. Rapidinho ali, agora a gente volta, tá?

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11: 1:23.

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0: É o quê? É o que, mano?
2: Bagulho, ô bicho da barriga grande.
0: Opa, é,
2: tá com uma caixa de cerveja na barriga?
0: Vai, mano, ô, zói de cambura. Sorte o boi nele aí. É a Top FM liderando o rádio em Campo Grande, Mato Grosso do Sul. Todos os domingos você encontra também a edição do Jornal da Top na Afonso Pena. Isso mesmo, passa na Afonso Pena de manhã cedo. Todo domingo você vai encontrar a edição do Jornal da Top. É, o seu Toninho, mano. Quem chegou por cá também foi a Edna Mara, minha amiga dona Edna.
3: Boa tarde, Giba do Boi.
0: Tarde.
3: Sou a Edna Mara aqui do Santa Luzia.
0: Pronto.
3: Quero desejar um domingo bastante abençoado pra você, toda essa equipe Top FM.
0: Maravilha.
3: Quero participar do sorteio do Pix. Giba, grande abraço para você. Bom domingo. Tô feliz, tô na Top.
0: Ai, é bonito, dona Edna Mara. Caiu o Manuzinho, cantou ontem, não?
4: Bom dia, meu amigo Giba do Boi.
0: Bom dia.
4: Tô feliz, tô na Top.
0: Que bom.
4: Coloca aí nesse sorteio. Coloca um modão pra nós aí. Retrovisor com Gustavo Lima.
0: A Adriana
4: da Vila Nasser. Um abraço para todos os ouvintes da Top FM.
0: Aí é bonito, hein? Aí é bonito. O povo, eles não estão alisando, não, aqui na discoteca, não. Hein?
5: Giba do Boi, bom dia. Bom dia, não, já boa tarde.
0: Boa tarde,
5: boa tarde, pessoal da Top
1: boa
5: FM.
1: Tarde.
0: É isso, é o Palmeira.
5: Programa Sertanejo aí, nosso boa tarde para todos vocês aí da capital. Boa tarde, pessoal do interior do estado.
0: Mato Grosso
5: do Sul. Pessoal que estão lá no sul do estado, pessoal lá na fronteira com o Paraguai também, aquele abraço.
0: Boa.
5: Alô, alô, Fátima do Sul. Alô, pessoal também de Glória de Dourados e também Camapuã. Giba, toca para nós aí um modão do milionário José. Zé Rico, um abraço.
0: Rapaz, eu quero mandar um abraço pro Beto e pra dona Marilza, rapaz, que é a mãe do Jean Potência. Ele está ligado comigo, eu acho. Eu botei uma música pra ele aqui, que já tá na gatilha aqui, rapaz. Ele gosta demais desse Amado Batista.
1: Eu ia falar, é o Amado Batista?
0: É, Amado Batista, rapaz. Eu vou botar uma secretária pra ele ouvir. E ele arteia o volume do rádio no volume, viu? E dá um grito ainda. É, ué. 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E eles estão lá no Planalto Verde, rapaz, hoje tá meio quieto pro Campari, diz.
1: Tá meio quieto.
0: Tá meio quieto.
6: O sinal da Top FM Campo Grande não chega aqui, infelizmente.
0: Aonde, rapaz, que você tá? Fala pra mim. Fala onde você tá, que aí eu vou falar pra você se você vai sintonizar em qual canal. Você tá pro lado do norte aqui, região norte, você vai sintonizar na 90.9. Onde é que você tá, menino?
6: Olá, bom dia, meu amigo. Aqui é o Willer, de aqui da ONA. Na sintonia da Top FM.
0: Aqui
6: da
0: ONA nós pega no canal 88.9. Pode sintonizar 88.9, bote uma antena no rádio e nós pega aí, nós estamos pegando lá em Bonito. Ô Minhoca, manda um alô pra mim aí de Bonito aí. Ele tá ouvindo lá, é bonito. Rodoquena ouve nós. Lastasco ouve nós. Tereno ouve nós. 13h33 no rádio. A Roseli Sandin já chegou por aqui também, marcando a sua audiência. É, boa tarde, Iba. Toca um franguinho na panela aí. Essa é boa,
1: é
0: produção.
1: Boa, essa é boa.
0: Tô feliz, eu tô na top. Rosimeire Gomes Sandin do Aero Rancho. A Tini.
7: Bom dia, gente, muito bom. E aqui é a Vitória Gabriela. Quero muito participar do sorteio do Pix. Eu tô feliz, eu tô na top.
0: Pronto, você tá feliz, tá na top.
8: Foi no sorteio, beleza? Tamo junto. Tô feliz, tô na top. Ainda bem, graças a Deus que voltou a energia hoje. Hoje é quinta-feira. Estragou tudo nossas coisas.
0: Eita, pega. Estragou as coisas do povo lá, Energiza. Como é que nós faz, viu?
9: Boa tarde, Giba do Boi.
0: Boa tarde.
9: É o Paulo Roberto Nonato Dias, do Jardim Aranjo. Toca pra nós essa música. Obrigado ao homem do campo, Dom Erra.
0: Obrigado ao homem do campo.
9: Coloca aí no Pix. Pronto. Toca pra nós, rapaz.
0: Pronto.
10: Boa tarde, Giba do Boi. Tô feliz, tô na top. Adorei da Vila Bandeirante.
0: Dornelis.
10: Manda um alô aí pro João Miguel, que aniversário dele.
0: Alô!
10: Deus abençoe.
0: Rapaz, a vida tá tão corrida, graças a Deus, anda boa com saúde, mas eu quero desejar um feliz aniversário pra você, o João Miguel. Que Deus abençoe a sua vida, que te ilumine sempre, o João Miguel de Amorim. Rapaz, também hoje quero desejar, mas eu ia deixar pra um pouco mais, né? Tem algo, alguém fazendo aniversário hoje também. Mas daqui um pouquinho nós vamos mandar um alôzinho pra ele, tá bom? Mas esse parabéns agora vai pro João Miguel.
1: Parabéns, João Miguel.
0: Tá lá na Vila Bandeirantes. Felicidades mil no coração.
11: Boa tarde, Giba. Aqui o Erpídio aqui do Coluna.
0: Ô, seu Erpídio.
11: Tô aqui escutando seu programa.
0: O senhor tá sumido, hein, senhor?
11: Coloca meu nome no sorteio desses prêmios aí, ó.
0: Coloca aí,
11: meu
0: produção.
11: Meu nome é Erpídio Barbosa Dias.
0: Aí, ó.
11: Moro no Jardim Colúmbia.
0: Aí.
11: Ô, Giba.
0: Oi.
11: É, tem jeito de você tocar uma música com Mário Maciel? Ciúme bobo?
0: Sim.
11: Tá bom?
0: Fala,
11: fica com Deus.
0: Você também, fica com Deus. Ô, produção, vê pra nós aí como que é o negócio aí. Essa música aí, tá bom? Vamos ali. Vai no 36. Aí não me ajuda aí. Quem mais tá por aqui? Robin Hood. Boa tarde, Iba. Toca Jaqueline Sanfoneira, Robin Hood e Adriano Oliveira 3. A Gislaine Gasparello quer presente também da Zap Ateliê. Ah, bom dia, Giba. Eu sou a Silene Aparecida de Araújo. Terça-feira é meu aniversário. Me coloca no sorteio da cesta básica. Obrigado. Aqui, ó. Dá um copo pra essa menina aqui. Já sorteia ela ao vivo mesmo. Ah, essa aqui, ó. Pega aqui, produção. Aniversário dela terça-feira. Dá um copo pra ela e um chapéu da JB Padrões. Né, Brasil? É risca a faca mesmo, é no pelo. Hã? Aí, ó. Essa menina aqui.

aí, produção. Pega lá, é do Jardim Itamaracá. É a Silene Aparecida, ela vai ganhar um copo, um boné. A produção tá escolhendo lá. Agorinha, depois do Blake, meu filho, segura aí. Segura aí, que agorinha nós toca uma música pra você. Seu Adão chegou por aqui também. Ah, chegou quem mais por aqui? Pegou o telefone? Tá demorando demais, hein, produção?

0: Boa tarde, Giba do Boi.
1: Boa
0: aqui,
1: tarde.
0: Então, eu tô aqui no Colômbia. Coloca no sorteio. Eu quero ver uma música. É, Nada Mudou com Paulo e Paulinho. Ofereço
1: Nada Mudou.
0: Amiga Karina, tá ouvindo a Top 88,9.
1: Pronto.
2: Boa tarde, Giba do Boi. Fala aqui, é o Dorival Nonato Dias. Olha o sorteio do Pix aí, aqui direto do Jardim Aero Rancho. Esse quer abrir a geladeira dos pinguins.
1: É, tá esfriando. Tá esfriando. Ô, Giba, desculpa, eu não gosto de fazer isso, mas infelizmente tem que participar do sorteio do Pix.
3: Bom dia, Giba. Eu tô feliz, eu tô na top. Aqui é a Patrícia Esquivel, me coloca no sorteio do Pix, que Deus abençoe a todos. Um
1: Amém.
3: Ótimo domingo.
1: Já tá participando do sorteio.
4: Boa tarde, Giba do Boi. Tô na top, tô feliz. Manuel Aparecido da Silva, Glória do Dourado. Tamo junto. Um abraço.
1: Aí é bonito, hein?
4: Fala do sorteio.
1: Mas vamos aqui pro break rapidinho, a gente já volta. Não sai daí não, viu?

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0: Rapaz, tem esse trem já esvangueado, é. Rapaz, e foi lá pra Vicentina. É, foi lá pra Vicentina. Pra Eliane França. Tá em Vicentina, MS, Mato Grosso do Sul, ligado na Top FM. Obrigado pela sintonia aí, Eliane França. Quem tá ligado comigo é o Bombom. O Bombom também tá ligado. Vamos ver o áudio.
1: Oi, oi, oi, boa tarde, Giba do Boi, tudo bem? Aqui bom. É Evelyn do Euro Rancho, me coloca no sorteio, eu tô aqui na sintonia.
0: Bom.
1: Tá bom? Aqui no Euro Rancho.
0: Tudo bem. É, também a Leila Senna.
2: Boa tarde, Giba do Boi.
0: Boa tarde.
2: Um abraço pra você. Pra
0: boa tarde, um abraço.
2: Top FM. Tô feliz, tô na top. Leila Senna, aqui do Jardim das Perdizes. Coloca um modão pra nós aí, e participar do sorteio, tá bom?
0: Tá bom.
2: Feliz domingo pra vocês. Um abraço a todo o povo aqui do Jardim das Perdizes. E vai Flamengo.
0: Vai, hoje tem Flamengo? Hoje vão sofrer, hoje? É hoje ou não? Diz o boiadeiro aqui, diz que é Flamengo hoje. É o Chico, gerente do posto Tayangá, ele tá ligado comigo, ele tá no Pioneiros. Quem que tá lá? É a Mari. A Mari é fã de vocês. A Mari, um beijo pra Mari. É, depois toca um baitaca pra nós. Sim, vamos tocar um baitaca. Produção, coloca o baitaca aí. A Bombom também quer ouvir o Zé Neto e o Cristiano, notificação preferida. Tá bom, vamos tocar pra ela aí, produção. É, obrigado, meu amigo, adorei a escolha da música, top demais. Obrigado a você pela sintonia. A Tereza Andréia Rodrigues também marcando audiência aqui, viu?
3: Boa tarde, Giga do Boi, do Pão.
0: Boa tarde.
3: Tá top, top o programa.
0: É só o ouro do Brasil.
3: Assim, aqui, eu tô aqui assando os biscoitinhos, fazendo um bolo e ouvindo você. Me põe em sorteio desse Pix que eu quero ganhar, tá? Que é Tereza do Sandero Rancho. Olha, todo sábado, toda a torcida aqui, eu e minhas filhas, tá bom? Beijo, que Deus abençoe seu final de tarde, tá? Parabéns pela programação.
0: Então pronto, se tá bom pra mim, tá bom pra você, tá bom pra nós. Agora 13 horas e 55 minutos em Mato Grosso do Sul. E tem mais gente querendo falar com a gente aqui.
4: Boa tarde, Giba.
0: Tarde.
4: É, um abraço pra você e pra todos que tá aí ouvinte aí, região de Campo Grande. Um abraço pra todo mundo do Caiobá, principalmente pro seu Silvio, vendedor de mandioca aqui da Rancha Alegre, meu pai no sorteio do Pix. E manda um abraço pro meu patrão, o Tiller, e pra todo mundo aí. Região, e toca a música pra mim do Eduardo Costa.
0: Tá certo, ele mandou um abraço pra todo mundo. Aí, um abraço pra todo mundo aí, um homem da mandioca, entendi que é um homem da mandioca. Falando nisso, eu tenho mandioca também, viu? Aqui eu tô vendendo é tudo, tem frete também, precisa de um frete? Chama o Giba do frete. É, Mato Grosso do Sul é nós no frete, é ajudante e tudo. A Gislaine Gasparello também já lembrando nós no Toca um Abarreirito. Aqui, Domingo Sábio também já lembrou de nós aqui. É nós, tamo junto. 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
5: É, você tá na top.
0: Eu também tô. O Éder D2 também já ligou por cá. É muito tarde. Boa tarde, meu amigo Top FM, Giba do Boi. Sou o Éder Salles Alves, bairro Nova Campo Grande. Estou feliz de estar torcendo muito pelo Pix Super Copy, o que vai ver. Tá certo, ele tá ligado aqui. O Erpid tá ligado com a gente. Erpid, manda um alô pra nós aqui, seu Erpid. Senhor Pidia do Columbia, né?
6: Boa tarde, galera da Top FM. Aqui é o Wellington Clayson, Boaventura da Silva. Estou trabalhando aqui nos postos Ipiranga, na Costa e Silva. E gostaria de escutar o Amor de Primavera, de Paulo Paulino. E também coloca no sorteio desse Pix aí.
0: Tá Tá certo. Tá ligado? Os meninos lá do abastecimento, os frentistas.
7: Eles escutam a rádio lá.
0: É. Rapaz, você sabia que tem uma lei do deputado Zinor Mock, que é a lei da trava, foi feita para os frentistas? Você sabia dessa lei? Quem foi criada pelo deputado Junior Mock, que pra não dar câncer, acho que na gurizada. Pra eles não encher até a boca do tanque. É a lei da trava que chama. É, procura saber se vai ver. Agora são 13h58 no rádio. Teresópolis chegou por cá.
8: Oh, rádio é top. Manda um alô aí pro João, que tá de aniversário.
0: De novo?
8: E pro Alexandre.
0: Ah, o Jorginho.
8: Deus abençoe grandemente. Jorginho, felicidade. Mil. Deus abençoe grandemente. O João. E o Alex.
0: Tá bom.
8: Amo você.
0: Quem ouvir, por favor, avisar. Tem alô aí?
7: Tem. A Edna do Aero Rancho.
0: A dona Edna?
7: É. Edna Lima, do Aero Rancho.
0: Mas ela não mora no Nova Lima?
7: Tem duas casas, tá igual eu. Eu tenho duas casas, né? Eu ando no Paraty, eu ando no Nova Lima.
0: Esse e é ela Nova também. Nova Limense.
7: Nova Limense. E ela também tem uma casa no Aero Rancho e no Nova Lima.
0: Um abraço então pra dona Edna dos dois bairros.
9: Cheguei.
0: Chegou.
9: Cheguei, Brasil.
0: Dona Edna, um abraço pra você. Obrigado pela sintonia. Gente, agora são 13h59, nós vamos pra um break rapidinho. Já a gente volta, a gente vai fazer mais um sorteio de um copo e de um boné. Tá bom? Na volta do break. Sai daí não.
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2: 2:06.

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0: um abraço especial pro meu amigo Chico. Ele já se tornou meu amigo. Ele falou: Gibo, eu vou te mandar um pix aí pra você tomar um hoje. Rapaz, eu quero mandar um alô também pro pessoal que tá com ele, né? Tá uma galera. Estão ouvindo lá. É, ué, um abraço. E também quero mandar, ele falou assim, ó, fala do Paulinho da barbearia, o velho Chico e a Ana, a esposa. Isso. Rapaz, pode mandar pra mim aqui, eu vou fazer um merchanzinho pra ele da barbearia, né? Não tem por que não. Pode mandar aqui, ué, nós é amigo. Agora são 14 horas e 25 minutos. O produção depois separa pra ele um copo. Esse aqui eu que vou dar pra ele, um presente pra ele. É, pra ele retirar na terça-feira aqui na rádio. Tá? Manda lá pro Chico. É, um chapéu da JB Padrões e um copo do Rancho Mais Peão com a Top FM, tá bom? Isso aí é um presente meu pra ele, produção, coloca lá pro Chico. E um alô lá pro Paulinho da Barbearia. O velho Chico, a Ana e a esposa dele lá. É a Ana, né? A Ana é a esposa dele, né, produção? É isso, né? É, também quero mandar um alô, coloca no sorteio aí, toca Amor de Primavera. Acho que foi, né? Acho que a gente tocou, não foi? Não. É o Elton Clayson, do bairro Marcos Roberto. É, o Edja Souza também, já tá marcando sua audiência aqui. A Edja. Também a minha amiguinha lá de Terenza, Cida Santiago. A minha terra, querida, Tereno. Um abraço pro Leandro Caramalac, presidente da Câmara Municipal, e o prefeito Henrique Budiman. Budiman. Um abraço pra ele, quem ouvir, favor, avisar. Ela mandou um áudio aqui.
1: Oi, boa tarde.
0: Boa tarde.
1: Eu gostaria de ouvir Seguindo em Frente.
0: Seguindo em Frente.
1: Se puder tocar, ou alguma coisa da Paula Fernandes, agora no meu aniversário, hoje 7,3 anos.
0: 7,3.
1: Agradecendo a Deus.
0: Um abraço pra você, ela tá ouvindo lá na Vila do Cantão.
1: Até aqui, e agradecendo. Pelo
0: olha, felicidades, obrigado. Muita saúde para você.
1: Obrigada
0: aí
1: por vocês, tá?
0: Parabéns aí, parabéns a dona Cida, né? Muitas felicidades, saúde, paz no coração sempre.
2: Hoje, Ivadu,
0: que
2: boa tarde na sintonia.
0: Cê tá bom, Paulo?
2: César Tavares, Parque Nova, Campo Grande.
0: Aí é bom, hein? Aí é bonito, você tá com a família, equipe, família, vai. Estamos na sintonia, o Paulo César Tavares, Paz Nova Campo Grande. Tá participando do sorteio já, meu queridão. Obrigado pela sintonia, tá bom?
3: Fala, Gilda do Boi. Boa tarde, meu querido. Pra boa você, tarde. Pra toda a sua equipe aí, todo o pessoal da Top
4: boa
3: FM.
4: Tarde.
3: Pra todos os ouvintes. Quatro cantos desse país que estiver ouvindo.
0: Pronto.
3: Estou por cá, sou Henrique Pinheiro, estou por cá, sou motorista de aplicativo, estou sintonizado aí na Top FM, ouvindo esse programa maravilhoso aí, só modão selecionado. Coloca no sorteio, meu querido. Vamos que vamos, tchau, obrigado.
0: Tamo junto, meu queridão, obrigado pela sintonia. É, também eu quero mandar um abraço pro Arino Borba, Nova Limense. O Arino Borba, Brasil. Yeah. Dá um grito aí, ô DJ. Solta o boi nele aí, que ele tá muito bravo. Pronto, pega ele, boi. Ai, o menino tá como?
5: Doce, doce.
0: Ele tá doce.
5: Parece que tem mel.
0: Aí é bonito, igual salto de cabrito. É, boa tarde, Giba do Boi e a dona Giba.
4: Boa tarde.
0: Aqui é o Arim da Nova Lima. Quero participar do sorteio da caneca. Pronto. É isso aí, ó. É uma caneca e um chapéu, um boné.
4: Um boné.
0: 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É, boa tarde, companheiro do grupo Santo Chão aqui. Ele é o Ricardo.
6: Ricardo,
0: a Nádia Santos também tá aqui. Já tá participando com nós, né?
4: Já.
0: Sorteio,
4: já.
0: Um sorteio de R$100 agorinha.
4: Tem.
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0: Pronto, pra JB Padrões Elétricos.
4: Ô Giba, boa tarde, Giba do Boi.
0: Boa tarde.
4: Aqui é a Dégina. Vamos dar os parabéns hoje pro seu menininho, pro nosso menino grandão, que hoje tá fazendo 15 anos, né?
0: Isso.
4: Seu filho, Alex.
0: Jardim.
4: Né? O Alexander.
0: Bora, meus parabéns pra ele.
4: Me coloca aí, Giba, no sorteio desse Pix.
0: Pronto. É a D, é a D.
4: Eita, Giba.
0: Oi.
4: Parece que foi ontem, né? Seu menininho.
0: É hoje.
4: Hoje já vai fazer 15 anos, hoje, né?
0: Já vai fazer 15.
4: Parabéns pro Alexander.
0: Parabéns pro Xandinho.

0: É Alan e Oséias.
1: Ah, sim.
2: Boa tarde, Giba.
1: Boa tarde.
2: Manda um alô aqui pra mim. Se puder tocar a música do Marlon Maciel, Ciúme Bobo.
3: Alô!
2: Cantor também, tá? Manda aqui pra nós, mas ali tá minha família toda ouvindo. Eu quero ganhar esse piquezão, hein? Todo nome sorteio, se Deus quiser. Hoje eu vou ganhar, se Deus quiser, tá? Manda alô pra nós aqui, Priscila André do Aero. Fica com Deus, tudo de bom.
1: Rapaz, e é um chamamezão, hein? Do menino, hein? É bom demais, hein? Eu mandei uma programação inteira de música, agora eu estou mandando os alunos, porque agora são 14h34, são os últimos 30 minutos da nossa programação do Rancho Mais Pião. Daqui um pouco vem ele aí, o futebol. Vem o menino do futebol?
0: É, Hugo Carneiro.
1: Hugo Carneiro, cadê o Carneiro? Carneiro, manda uma mensagem, Carneiro, cadê você? É, agora tem o Carneiro com o esporte da Top. É isso?
0: É isso.
1: Pronto, não sai daí, Petorinha tem futebol, Top FM. Aqui nós temos informações. Quem mais tá por aqui?
4: Boa tarde, Giba.
1: Boa tarde.
4: Eu, Epídio do Colômbia.
1: Oi, Epídio.
4: Seu programa aqui. Toca minha música aí, o Mário Maciel, Ciúme Bobo.
1: Ciúme Bobo, Mário Maciel. Rapaz, tem todas aqui do Mário Maciel, mas o Ciúme Bobo não quis ficar com ciúme. Tem um monte, menos do Ciúme Bobo, acredito? Vamos ter que passar pro Osney aí, produção. Certo?
0: Certo.
1: Também Domingo Sábio já chegou por cá, já marcou presença. A sua audiência já tá aqui também marcada. Boa tarde, Ibo. Estou na Top, tô feliz. Boa tarde, boa semana pros ouvintes, amigos. Manda uma moda aqui do João Mineiro e Marciano. Sou a Maria Lupato, do Nova Lima. Obrigado pela sintonia, minha amiga. A dona Maria já chegou por aqui também, ó.
5: Boa tarde, Giba do Boi, todo esse pessoal da Rádio Top.
1: Boa tarde.
5: Chama de querida Aruhan, sempre na audiência. Um bom domingo chuvoso pra nós. Que Deus abençoe sempre. Coloca meu nome aí no sorteio.
1: Coloca aí, produção.
5: Os prêmios que tiver.
1: Quero
5: participar. Tô feliz, tô na Top. Beijo, beijo, beijo.
0: Tá participando, dona Maria.
1: A dona Marli também já chegou, viu?
6: Boa tarde, Giba do Boi. Aqui
1: boa
6: é Marli,
1: tarde.
6: Jardim Noroeste.
1: Como é que a senhora tá?
6: Toca pra nós o Renan e Raí, ansiosa pra esse show.
1: Renan e Raí,
6: e
1: rapaz.
6: Vamos, Flamengo.
1: Ai, a senhora é flamenguista, que legal, rapaz. O que vai dar esse jogo hoje? Mais tarde vai estar aí o Hugo Carneiro fazendo os comentários desse jogo pra vocês, viu? É, certeza ele vai dar uma cornetada nesse trem aí. Certeza, pode ficar tranquilo. Vai dar um esquenta nesse jogo aí. Vamos lá atender Fátima Leão e Renan e Raí junto. Certo?
0: Certo.
1: Segura aí.

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2: 2:46.

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0: 10h53. Rapaz, a chefia ligou aqui e falou assim: ei, Ginaldo, vamos ouvindo? É até as 16. Eu falei, então tá certo, tá certo. Nós vamos até as 16 horas. Com mais músicas pra vocês, com mais informações. Ó, e eu vou sortear agora um copo com mais um chapéu, é isso? Um boneque?
1: Um boneco.
0: Pronto. Aí. Vai lá, sorteio. A produção.
2: Esse daí já jogou pedra na cruz, hein?
0: É. Quem é?
1: Arino Borba, do Nova Lima, final do telefone 8176.
0: Aí. O Arino, se você estiver escutando aí, manda um alô pra nós aqui. Tá bom? Você ganhou um copo personalizado, personalizado pela Zap Ateliê, com a logo da Rancho Mais Peão e com a rede Top. Tá, aí vai ganhar um boné do JB Padrões, bordado, bonito, o boné da JB Padrões. Fala ali, seu show José, manda mais 10 boné pra nós lá, faz favor. Nós vai fazer os kits daqui pra frente.
3: Esse eu não sei.
0: É você que é feio, guri. Rapaz, esse Ginaldo Júnior. A Tatinha mandou um alô pra cá, é a filha Davi. Feliz aniversário pro Alex, coloca no sorteio. Tá bom, Tata. Já vai ser transmitido a ele, tá bom? O Francisco também já chegou por aqui confirmando a sua audiência.
4: Oi, é o Francisco da Nova Torto Grande.
0: Vai
4: participar do Pix aí.
0: Tá frio aí?
4: Toca qualquer música aí de Genigela aí pra nós.
0: Pronto. A Ivone Leonor da Silva também já chegou por aqui.
5: Paz, Diva do Boi.
0: Boa tarde.
5: Aqui é a vovó Ivone Leonor da Silva, do bairro Los Angeles.
0: E aí, dona vovó?
5: Todos aí da Top já me adotaram. Filho, eu fiz uma retirada de um tumor do intestino e não estou podendo comer comida sólida. Eu estou precisando de alguém que me doe uma cesta de frutas e legumes.

0: pai, filho. E Deus abençoe o seu programa e me desculpe o incômodo, viu, filho? Fica com Deus e muito obrigada. Me coloque no sorteio.
1: Tá certo, vovó Ivone. Abraço, senhora, que Deus ilumine aí, que cuide, que envie alguém para arcar com essa necessidade, né?
2: Isso.
1: Deus é bom o tempo todo, viu? É, também quem tá ligado comigo aqui é. Ela que é. Boa tarde, Giga do Boi. É, o Gignite. É, quero participar do boné e o copo do PEC e o Pix. É a Kelly. É do Guanandinha, Kelly. Toca no sorteio, todo mundo que manda a mensagem já automático
2: entra,
1: produção.
2: Já entra automático pro sorteio.
1: Agora são 14 horas e 56 minutos. Nós vamos até as 16 horas, levando muita informação e música. E nós temos um sorteio de um Pix no final de R$100. 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
1: bom, já chegou
2: grande.
1: Uma alma bondosa aqui e vai ajudar ela. Dona Ivone, manda o passo o Pix da senhora que eu vou mandar para o menino aqui. E ele vai ajudar a senhora. Ele é de Camapuã, é isso? Ele vai fazer essa ajuda para ela. A vovó Ivone. Manda seu nome. Manda seu nome que eu vou. Pega aqui da Dona Ivone aqui, produção. Escreve pra ele, mandar o Pix pra ela e aí ele manda pra nós agradecer ele. Tá bom? Vovó Ivone, já chamo uma alma bondosa pra ajudar a senhora nessa cesta de fruta hoje, tá? Aqui o Pix da vovó, tá bom? Esse aí, esse é o programa Rancho Mais Pião, levando muita informação pra você, muita música boa e moda da melhor qualidade. Ele vem ao ar todo domingo das 12. Hoje está sendo até as 16, mas ele é das 12 às 15 horas. Essa é a rede Top FM, atravessando o Mato Grosso do Sul, ligando oeste a oeste, norte do Mato Grosso do Sul. Rede Top FM, cobrindo mais de 40 municípios do estado de Mato Grosso do Sul. Continue mandando sua mensagem para cá pelo 99218-8550. Agora são 14h58. Para você que tá aí em Jaraguari, Dois Irmãos do Buriti, Rochedo, Corguinho, Bandeirantes, Riba do Rio Pardo, Cidrolândia, o distrito de Anhanduí, Rochedinho. Ótima tarde pra você. E aí, tá descansando? O que você tá fazendo aí? Tá ligado o rádio? Tá escutando o rádio? A Marli já chegou por aqui também. O que a Marli tá falando aqui?
3: 985. Oi, Giba do Boi, boa tarde de novo. 985. A Marli, flamenguista do Noroeste.
1: Alô, Flamengo.
3: Toca pra nós um eco do Pantanal. Animar nossa tarde.
1: Pronto. Mas vamos ali pro break, rapidinho. E a gente já volta, tá? Não sai daí não. Tem muita música boa ainda. Tá certo? É o 99218-8550, você participa e pode ganhar um Pix. Vamos ali, já volta.
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0: 15 horas e 5 minutos em Mato Grosso do Sul.
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0: llame el cabelludo. Sí, todo bien, você está ahí.
1: Tranquilo, Pájera. Rosalindo Benítez.
0: Nada, música. Está escuchando su programa muy bom, cara.
1: Muy tranquilo.
0: Felicitaciones para você y toda su equipo de
2: obrigado.
0: Programación.
2: Obrigado.
1: Oh, tranquilo, Pájera. Continue mandando suas mensagens pra cá, porque a nossa programação vai até às 16 horas.
2: Isso.
1: Onde a gente vai fazer um Pix. Vai fazer um sorteio de um Pix de R$100. 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Olha aí, e vem aí. 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

0: Agora são 15 horas e 15 minutos. Você pode continuar mandando a sua mensagem pra cá pelo 992188550, porque nós temos o sorteio de um Pix ainda.
1: Ainda temos.
0: Ainda tem um Pix de R$100, oferecimento da JB Padrões. Quem chegou por aqui foi o Agenor Jerônimo.
2: Vê. Boa tarde, Iba do Boi. Estou de novo. Agenor Jerônimo de Souza, da comunidade negra de São Benedito, Tia Eva. Tô feliz, tô na top. Mais feliz ainda ouvindo Rancho Mais Que Pião. Agenor do Boi, aproveitando o gancho que a dona pediu no Eco do Pantanal, toca então para nós Boteco da Dona Maria com Eco do Pantanal, ofereço para toda a galera que está em sintonia com a melhor do estado, a melhor do Brasil, top 88.9. E o rapaz aí do esporte que você falou é o Hugo Carneiro, né? Como diz a vinheta dele. Hugo Carneiro, né? Boa tarde e que todos tenham uma semana abençoada. Tchau!

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3: 3:23.

0: essa linda em Mato Grosso do Sul. Que coisa de veretos iguais, hein? Vamos até às 16 horas, temos 30 minutos para você mandar sua mensagem ainda, para você que está ligado comigo, pelo 992188550. Nós vamos fazer o sorteio de R$100, o Pix, agradecimento JB Padrões Elétricos. 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Um abraço pro seu José Carlos, pra sua família que estão lá descansando, lá no Planalto Verde. E lembrando a Energisa, que é a rua 3 lá no Planalto Verde. Tá sem luz lá o trem lá, Energisa, faz favor. Planalto Verde ali, próximo a Terenos. Tá certo? Tá certo, menino. A Energisa é o quê?
1: Aí é feio, eu conheço.
0: Rapaz, é feio. Solta a vaca nele. Rapaz. Obrigado aí, o seu Arino. Seu Arino Mezega Verdinazzi. Tá ligado. Na top. Ô, seu Genora Jerônimo, você escutou aí a sua moda? Obrigado pela sintonia de vocês, me aguentou até agora, hein? No ar, como se diz o outro, tá no ar. E semana que vem tem mais rancho mais peão. Então vamos ver se nós vem com cesta básica na semana que vem, vamos ver com mais com dois piques. Tem mais copos da Zap Ateliê. Tem mais chapéu, boné do JB Padrão. Então vocês não podem desistir, não. Vocês têm que ficar firme comigo aí. Fica firme comigo. E a Leca tá ligado comigo ainda. A Leca tá no Camapuã. Agora são 15 horas e 33 minutos em Mato Grosso do Sul. Continue mandando suas mensagens pra cá pelo 99218-8550. Vamos ali, Cleiton e Romário, Luan Santana, namorando ou não?

0: J.R. Júnior. Rapaz, dos maiores promotores de festa, locutor de rodeio, o homem é diferente. Ô, seu J.R. Júnior, em novembro, 7 e 8 de novembro, região norte de Campo Grande vai parar com o rodeio, viu, seu R. Júnior? É, os meninos voltou, os meninos da pecuária voltou, seu R. Júnior. Você é o nosso convidado, viu, R. Júnior? Já deixa na sua agenda 7 e 8 de novembro, rodeio na região norte. Agora são 15 horas e 37 minutos em Mato Grosso do Sul. Pra você que tá aí, Fátima do Sul, Vicentina, Deodápolis, Glória de Dourados, Rio Brilhante. Alô, Douradina, JTI, boa tarde pra vocês. Esse é o Rancho Mais Peão, que vai ao ar todo domingo, das 12 às 15 para 16. E o Hugo Carneiro já chegou por aqui, viu? Agorinha, Hugo Carneiro vai estar no ar com vocês a partir das 16 horas. Ele que vem aí falando de futebol, entretenimento no meio do campo e muita cornetada, né? Uma corneta mesmo, produção. É muita corneta. É muita. Vem ele, Hugo Carneiro, porque ele disse que o Flamengo vai estar em campo. E eu quero que o Flamengo seja um 12 por 3, um 12 por 1 hoje, não, produção?
1: Eu gosto do Flamengo.
0: Eu gosto do Flamengo, mas eu vou deixar pro Hugo Carneiro fazer os comentários e as cornetadas. Então não saia daí, porque a partir das 16 horas tem aí Top Esporte, é isso?
1: Não.
0: Como é o nome do esporte, o brasileiro? Chega pra cá, brasileiro. Ô, Hugo, senta aí, menino, senta aqui rapidinho. Só pra dar um deixa pro pessoal que estão. Que vem daqui um pouquinho aí?
2: Música Bonicorneiro. Bom, boa tarde, primeiro,
3: pra educação,
2: né?
3: Boa tarde, Giba, boa tarde, amigos ouvintes, né?
0: Como que você tá?
3: Tô bem,
0: tá,
3: cara.
0: Tá frio lá fora?
3: Muita chuva. É, Campo Grande é a capital dos IPs, virou a capital da chuva.
0: Dos pinguins. Só deixa uma deixa pra esse pessoal. O que vem nessa programação agora a partir das 16?
3: Ah, muita música. A gente vai falar de futebol da Série A, B, C, D, futebol feminino. Vamos falar um monte de coisa aí. E Corinthians e Flamengo é o destaque, né?
0: Não, cara, tem um monte de flamenguista me enchendo o saco aqui.
3: Corinthians e Flamengo, cara, é o destaque.
0: Vem aí, então, agorinha daqui um pouco, o Carneiro com
3: música, bola e corneta, bora?
0: Pronto, daqui um pouco não saia daí, viu? Agora são 15 horas e 39 minutos.
4: Dei na cara dele pra não perder elegância.
0: Continua mandando sua mensagem pra cá. 992188555.

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1: Rapaz, ele chegou por aqui, hein? Ele chegou por aqui.
2: Imagina como tá.
1: Alô, Sebastião.
2: Alô.
1: Olha ele aí, ó.
3: Ô, Giba do Boi do Rancho Mais Peão. Você por aqui sempre, cara. Você faz a diferença no nosso domingo. É nosso domingo top. Sebastião, meu querido, um abraço, eu, Sebastião.
4: Abraço, Sebastião.
1: Um abraço, Sebastião, da só que cara o Tomotinho. E já tá na hora dele voltar com os piques dele, viu, só que cara automotivo? Ah, não tô lhe vendo. Cadê a Taruga? Cadê a Tatiana? Cadê vocês? 15:49. Ah, chegou o momento. Aquele momento muito bom demais, velho. Todo mundo gosta. Ah, ô, produção, pega pra mim o peão. Peão da casa própria.
4: Peão? Ah, peão do sorteio.
1: Eu era pequenininho. Eu era pequenininho quando eu escutei Estranha, sabe? Acredito?
4: É.
1: Era pequenininho quando soltava isso aqui, ó. E a dona Terezinha ficava de cara a cara com a TV. E o Brasil inteiro ligado nela. Roda, roda, roda.

0: vai pro Rafael Barbosa, bairro Santa Luzia, final do telefone 1420.
1: Rafael Barbosa.
0: Barbosa, bairro Santa Luzia.
1: Santa Luzia. Santa Luzia, região norte. Não, Santa Luzia fica onde?
0: É indo pro José Abrão ali, não é?
1: Ah, é, Santa Luzia, ali perto de Vila Nova. Alô, Rafael Barbosa.
0: Isso.
1: 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Obrigado aí, todo mundo. Obrigado, obrigado, obrigado. Obrigado. Obrigado para você que estava me ouvindo aí até agora aí. Certo? É isso mesmo. Que pena que você que acabou, que pena. O pessoal do futebol já tá por aqui, o Carneiro já chegou, certo? Tudo certo. É, pra você que mandou a sua mensagem, que me acompanhou até agora, certo? Escutando música boa, muita conversa. E lembrando que é pra agradecer a Energisa que já voltou a luz lá no, na Rua 3, lá no Planalto Verde, tá? Obrigado aí o pessoal da Energisa. Eu sei que os funcionários não tem nada a ver, mas obrigado a vocês, gurizada. E pra cima, viu? Ligado no radinho das viaturas, a Top FM. E pra cima. Certo, tô indo embora, Mato Grosso do Sul. É, indo com a certeza que eu tentei fazer vocês felizes. Certo? E o meu coração cheio de alegria, porque vocês fizeram isso comigo hoje. Mais uma edição do Rancho Mais Pião. Antes de ir embora, eu quero deixar os meus parabéns para o Xandim do Boi, Alexander de Amorim Lira. É, desejo a você felicidades, amor, carinho e que nunca falte Deus no seu coração. O pai te ama, pode ter certeza que pode contar com ele ao todo tempo, todo dia que o pai existir nessa terra. Serei o seu amigo para sempre. Xande, que Deus abençoe você, te guarde para sempre. Pai te ama. Fui, Mato Grosso do Sul!
0: Parabéns, Alex, Deus te abençoa, com muita saúde, feliz aniversário, tá bom? Um beijo da tia.
1: Fui!
0: E aos ouvintes, até domingo que vem, Deus abençoa cada um, a semana de todos, a sua família, e até domingo, se Deus quiser.
1: E é isso aí, a fé é a que move montanhas, então nunca perca a fé. Fui! Beijo! Até a semana que vem, se assim Deus permitir. Toma mais uma edição do Rancho.

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7: 4 e 6.

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2: São Paulo 0, Botafogo 1, Bragantino 1, Santos 2, Cruzeiro 1. Eu confesso que eu já errei esse primeiro jogo aqui do Grêmio e Vasco, nas minhas apostinhas aqui que eu fiz na loteca. A voz da consciência falou pra mim, ih, o Vasco vai ganhar. É isso mesmo. E aí eu fui no tricolor gaúcho e já errei. Eita, pega, hein? Eu queria, voz da consciência, ser pobre um dia, porque pobre todo dia não dá, né? É difícil, né, ser pobre todo dia, né? Tinha que ser só um dia, só pra gente experimentar, né? É isso aí. Olha só, eu sou o Hugo Carneiro, comentarista roqueiro, tô aqui com a minha voz da consciência, Hugo Ricardo, meu filhote, comigo aqui fazendo o programa Música, Bola e Corneta número 6. Você vai mandando aí sua mensagem pra gente aqui na Top, vai concorrer aos espetinhos da Assim Assado, né? Vai concorrer ao chope lá da Dragon's Beer no show do Raivana. Vai concorrer à entrada do show do Raivana no sábado na Coque Beer. Perdão, na sexta na Coque Beer. Vai concorrer à entrada no sábado no Blues Bar. Então tem um monte de coisa aí pra você concorrer, né? E você vai mandando sua mensagem, a gente vai lendo aqui sua opinião. A pergunta hoje é o seguinte, gente. A pergunta é bem clara. É, tá com cara de que os quatro brasileiros vão pra semifinal da Libertadores. O que você acha? Serão os quatro mesmo? Ou vamos ter alguma surpresa? Vai ter algum time de fora da Libertadores que não seja brasileiro na semifinal? Seria Flamengo, Corinthians, Fluminense e Palmeiras. Será, voz da consciência, que vai dar quatro brasileiros pela primeira vez na história?
3: Tá tudo levando pra esse caminho, né? Mas se for colocar no papel os jogos mais complicados, pelos resultados ainda, o Corinthians ainda tá aberto, um bom placar fora de casa, e o Palmeiras também, um placarzinho magro pra jogar fora.
2: Então a dupla Fla-Flu tá garantida, então, voz da consciência, é isso?
3: Ou não? Praticamente, também. Né? 2-0 é o placar largo, ainda mais que o Flamengo decide em casa.
2: É, então você vai mandando sua mensagem aqui pra Top FM, tô feliz, tô na Top, vai mandando mensagem pra gente, a gente vai falar do Brasileirão Série A, Brasileirão Série B, C, D, as gurias começaram a decidir a semifinal ontem, tem jogo hoje, tem jogo amanhã, loucura, loucura, vamos falar de futebol, as meninas do vôlei estão de parabéns, ganharam o Sul-Americano de vôlei, que se classificaram para as Olimpíadas, a gente vai falar sobre um monte de coisa, gente, tem coisa pra caramba pra falar aqui, ó, você que tá escutando a gente aí no interior, ó, Caracol, 102,3, municípios de Caracol, Bela Vista, Dono João, Porto Murtinho, distrito de Alto Caracol, é, tá com a gente aqui, ó, tá feliz, tá na Top, vamos colocar uma musiquinha aqui, vamos organizar o programa, daqui a pouco a gente volta falando dos espetinhos, dos chopes e muita coisa, beleza? Bora lá?

0: E aí, moçada, como é que vocês estão nesse frio aí? Vocês não estão acostumados, eu também não, tchê. Voz da Consciência é o seguinte, você tá feliz? A gente tava lá em Bodoquena ontem, lugar bonito, né, Voz da Consciência?
1: É um lugar bom pra esquecer, ainda mais quando você é corintiano, vascaíno, se bem que o Vasco tá feliz, né? Vou colocar o gremista no lugar que você esquece um pouco que você gosta de futebol.
0: Estávamos lá no Refúgio Canaã ontem, cara, braço pro Cido lá, o proprietário, um cara gente boa pra caramba, que lugar lindo, cara, maravilhoso. Braço também pro Américo, lá pro Américo Bar, que a Raivana tocou sexta-feira lá, tava muito feliz. Olha só, vou começar a falar aqui pra galera os primeiros serviços aqui, né, que a gente vai sortear. 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O Dragon's Beer não cobra entrada, né? Não cobra cover artístico, nem entrada. Chega lá, senta lá pra ouvir um sonzinho, um futebolzinho e tal. E a Dragon's Beer vai oferecer aí dois chopps, né? Pra quem tá ouvindo aqui, o Música Bola e Corneta número 6. Aqui na Top FM, ó. A programação deles é o seguinte: dia 16 de setembro tem futebol na TV lá na quarta. Você chega lá, tem um futebolzinho e tal. Na quinta, o Alex Oliveira rolando um violão, voz de violão lá. Sexta-feira, os nossos amigos da On The Road tocando clássicos do rock internacional. No sábado, Voz da Consciência, esse que vos fala aqui, a Ivana vai estar lá cantando o melhor do rock nacional no sábado, lá no Dragon's Beer. Eu acho que eu vou começar a impulsionar os shows pra esse dia, hein? A galera
1: vai concorrer isso aí, hein?
0: E no dia 20, daí no domingo, também o futebol na TV, né? 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Um abraço pra Suelen, pro Juninho, os proprietários, né? Lá da Cockbeer também. Um abraço pro Frank também da Dragons, mas Cockbeer é o seguinte: na quinta-feira tem o Luiz Acosta, nosso amigão Luiz Acosta, cantando lá. Na sexta-feira, o Raivana Veste, você fala, vai estar lá na sexta. Eu vou sortear. Eu vou fazer diferente hoje, né? Vou sortear duas entradas, um par de convites lá pra Cockbeer na sexta-feira. E os dois shows já tradicionais, beleza? E no sábado, perdão, no dia 19, tem o Fernando Morreu. O Fernando Morreu que tocou com a gente ontem lá em Bodoquena. Os caras são gente boa pra caramba, rimam muito lá no camarim. A vida dos músicos são corridas assim, mas a gente se encontra às vezes nesses festivais assim e a gente se diverte muito. Um grande abraço pra moçada da Fernando Morreu. Brasileirão, cara, Brasileirão. A gente passou rapidamente aqui, ó. Mas lembrando, né, o Brasileirão começou na sexta-feira com o clássico lá paranaense, lá da minha terra. O Atletiba, 3x3, cara.
1: É um futebol aquático, né, o jogo?
0: É, o futebol aquático. E o Atlético abriu 3x1, amigão. Com um a mais, o Curitiba fez 3 gols. 3 gols com um a menos. 3, é mole? A cabeça dos atleticanos, que se eu bem conheço lá no Paraná, tá que tá fervendo, cara. Aí, completando a rodada, o Grêmio perdeu pro Vasco em casa por 2x1. O Atlético Mineiro ganhou do Fluminense 3x1. Chapecoense 1, Inter 2, Palmeiras 2, São Paulo 0. Botafogo 1, Bragantino 1. O Cuca, hein, cara? Que mágico, Cuca com o Santos, hein?

0: Colocou o Santos nos eixos.
1: Endireitou o Santos.
0: Endireitou o Santos, hein, cara? Santos 2-1 no Cruzeiro. Intervalo, tá? Agora Mirassol 0. Aliás, voltou pro segundo tempo. Surpresa, hein?
1: Duas falhas do Muralha.
0: Olha aí. Mirassol 0, Vitória 2. E daqui a pouquinho tem Flamengo e Corinthians, voz da consciência. Sabe o que eu tô falando rápido?
1: Nós vamos pro break.
0: Já já a gente volta. E aí a gente vai falar especialmente de Flamengo e Corinthians pra vocês. Bora!
1: Esse é triste.

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0: Muito boa tarde aqui nessa chuvosa domingo de Campão. Vou mandar um abraço pra gurizada do interior aí, ó. 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Sabe quem tá levando a glória agora, ô Voz da Consciência?
1: Quem?
0: Atlético Goianiense da Série B, 3-0 e nem café não deram no Criciúma. O jogo nem acabou, tá em andamento ainda. O Criciúma caindo desesperadamente, assim, né? Precisa se agarrar em alguma coisa pra não cair dali, né? E o Vitória tá apanhando. Fez 3-0, é isso?
1: 3-0, não tomou conhecimento nenhum do Mirassol.
0: 3-0 e nem café não deram. O Jair, né, o técnico do Vitória, fazendo boa campanha pelo Vitória da Bahia, ganhando fora. Falaram que não ganhava fora de casa, ao Vitória aí, ganhando e se garantindo. Grande abraço pra Fernanda Lins, tá mandando aqui sua mensagem, quer participar do sorteio, tô oferecendo a top. Patrícia Esquivel mandou aqui também, a Ju mandou aqui também. Quem mais? Ó, tem gente aqui, ó, tá, a galera tá chegando. O José Lafayette acabou de mandar aqui, ó. Boa tarde, Lafayette no São Correia. São Conrado. Sempre ligado na Top FM. Forte abraço, me coloca no sorteio, por favor. Já tá. Cara, você mandou uma foto aqui de uma passada aqui, de um churrasco. Meu Deus, hein? Que uma inveja. Grande abraço, Lafayette. Tá no sorteio já. Até aqui, ó. Já tem uma galera chegando. Já estamos anotando os nomes. E é o seguinte, ó. Eu passei a programação da Dragon's Beer, né? Passei também a programação da Coque Beer. Agora eu vou passar a programação do Blues Bar. Vai ter o sorteio também, ó. A programação do Blues Bar é o seguinte: dia 17, na quinta, tem o tradicional Quinta Blues, né? Tem um evento lá que a entrada é fria até as 10 horas, duas bandas, bem legal, tá, gente? Sempre tem essa tradicional Quinta Free, que tem o On The Road, lá, nossos amigos tocando lá. Na sexta-feira, tem a festa 9, anos 90, 2000. No sábado, tem lá a MTV Rock 2000. É esse aí que a gente vai sortear os ingressos. Então, um par de ingressos para sábado, MTV Rock 2000. Então, lembrando, ó, Dragon's Beer, dois shows, você pode ir qualquer dia, né? Eu sugeri que você fosse no sábado, que tem uma banda que chama Raivana, que vai tocar lá, que vai ser bem bacana.
1: É boa essa banda aí.
0: Aí, na Coque Beer, são três dias também, na quinta, Luiz Acosta, sexta, o Raivana, e no sábado, o Fernando Morreu. A gente vai sortear aqui no Coque Beer, duas entradas pra sexta-feira, e o cara ganha duas entradas e dois shows, beleza? E no Blues, a gente vai sortear sábado pra festa MTV Rock 2000. E também vai ser sorteado, moçada, o espetinho da Assim Assado, que é um combo, né? Uma jantinha ali com cinco espetos, né? Você pode escolher os espetos de frango, de coração. Eu, como tem coração, não como coração, viu? Voz da Consciência.
1: Também não gosto, não.
0: Tem o pão, tem carne, tem queijo, aí você escolhe. Essa jantinha, esse combo aí da Assim Assado, ele serve até duas pessoas, né? Então você pode levar ali seu amado, sua amada. Um inimigo você não vai levar nunca, né? Mas você pode levar o seu amado, seu amigo, conversar lá com a minha querida amiga Ju. Ela vai atender vocês lá, beleza? É isso aí, ó. A gente vai passando os resultados aqui. Amigão,
1: anulou, viu?
0: Anulou?
1: 2-0.
0: Ah, então, em compensação, o Atlético Goianiense fez 4-0 no Criciúma. Então,
1: deram o gol pra lá.
0: Anulou um gol lá, valeu aqui. Ó, Série B, já que estou falando de Série B, ó. Em andamento, Atlético Goianiense 4, Criciúma 0, segundo tempo. Juventude, daqui a pouquinho, tá? Juventude Atlético. Novo Horizontino e Cuiabá, Fortaleza e Ceará. Que clássico, hein, cara?
1: Isso é duro.
0: O Ceará vai pegar fogo, né? Fortaleza brigando pra subir pra A e o Ceará ali na B. Eu vou torcer pro Fortaleza. Você sabe por quê, Voz da Consciência?
1: Eu não faço nem ideia, viu?
0: É porque o resultado, se o Fortaleza ganhar, o Ceará ajuda o meu Londrina, Voz da Consciência. Por favor. Amanhã, mais conhecido como segunda-feira, Botafogo e Goiás, América Mineiro e São Bernardo, Avaí e Vila Nova. Tem um cara aqui no WhatsApp da Top aqui, o Voz da Consciência, tirando sarro do meu São Bernardo. É da porta, porteiro e portão lá do Paraná, viu, amigão? Não tem como tirar, não. E na terça-feira, meu Londrina, meu Tubarão querido, vai jogar contra a Ponte Preta. O Náutico recebe o Operário de Ponta Grossa e o CRB joga com o Sport Recife, um clássico lá do Nordeste. Só clássico aí, cara. Brincadeira e voz da coisa. Tem algo pra dizer?
1: O telespectador agradece. E você falou do Goiás, tem Goiânia escutando. Queria mandar um abraço pro amigo Gustavo de Anápolis, goianozinho aí, tá ouvindo a gente na top.
0: Eu lembro do Londrina jogando o comercial daqui de Campo Grande, lembro do Operário daqui de Campo Grande jogando a Série D contra os times de Anápolis, da Anapolina, né? Tem o time da Anapolina lá, eu lembro que tinha clássicos, eu lembro que uma vez o comercial ganhou da Anapolina. Operário não. Olha só, abraço pra Pri Andréa que tá aqui mandando mensagem aqui do Aero Ranch, é um bairro maravilhoso, cara. Eles prestigiam a gente pra caramba. Pri Andréa tá aqui, ó. Boa tarde, meninos maravilhosos da Top, tô ligadinha na Top desde cedo. Põe meu nome nos sorteios dos espetinhos, Priscila Andréa Rodrigues do Aero Ranch. Vamos ouvir o áudio dela aqui, Voz da Consciência? Vamos.
2: Boa tarde, meninos. Olha, a programação da Top desde cedo, maravilhosa. E vocês sempre nos informando dos jogos do Brasileirão, tá? Meu São Paulo, como sempre, né? Sempre perdendo, né? Mas vamos que vamos. Manda alô aqui pra mim, é Priscila André Rodrigues do Rancho. Me põe no sorteio dos espetinhos, tá bom? Quero muito ganhar esse sorteio da Top. Manda alô pra nós aqui, tá? Família tudo ouvindo. Fica com Deus, tudo de bom.
0: Deus abençoe vocês! É, vou Pri, São Paulo, hein? Te falar, hein? Que decepção, né? Palmeiras foi lá, Palmeiras, aliás, vice-líder do Brasileirão, tá ali pra disputar a Libertadores, né? Tá bem nos campeonatos do Palmeiras, né? Tá ali vivo nos campeonatos, Flamengo também ali, Flamengo começou a crescer, Corinthians ali meio que na marra, aquele jeitão do Coringão, né? Tá ali na marra, na Libertadores. E o Fluminense, Voz da Consciência, a Voz da Consciência, amigos, pra quem tá começando a aprender a ouvir nosso programa, é o meu querido filho, que também chama Hugo, é Hugo Ricardo. O Fluminense, eu tenho uma simpatia muito grande, que minha mãe adorava o Fluminense, né? E lá tem um cara que eu sou, assim, completamente apaixonado pelo estilo dele, que é o goleiro Fábio, que é ídolo por onde passa, foi ídolo do Vasco, ídolo do Cruzeiro e agora ídolo do Fluminense. É um cara que Deus abençoa muito, porque é um cara correto. Os jogadores de futebol precisam assumir as suas responsabilidades, né? E o Fábio é um grande goleiro, então, só que eu acho que não vai ser dessa vez não, hein, Voz da Consciência. Será que vai dar Palmeiras e Flamengo de novo na final?
1: Eu, sendo imprevisível assim, queria um Corinthians e Fluminense, pra não, Corinthians e Palmeiras ninguém que suporta.
0: A Voz da Consciência é corintiana, tá, gente?
1: Não, nem dá pra perceber.
0: Ninguém percebeu, né? A Voz da Consciência é corintiana, igual meu pai é corintiano, maloqueiro, sofredor, e o filho da São Londrina torce pro Tubarão, né, cara? Não tem jeito. Olha, ó, mais mensagem chegando aqui, ó, chegou mais uma aqui, vamos ver quem que é, peraí, o Aparecido Pires, tá mandando aqui, ó, Aparecido Pires, tô feliz, tô na Top, motorista de aplicativo, vamos ouvir aqui o recadinho dele?
3: Boa tarde, Aparecido Pires, tô curtindo a Top aqui, e ligado nos resultados aí do futebol. O Vascão ganhou ontem, bora que bora.
0: Cara, o Vascão tá infernal, hein, ô Aparecido? Cara, que nojo, o Vascão bem na Sula, infernal ali, ganhou ontem, né? Fora de casa do Grêmio, hein, gente? Será que vai ter Grenal na segunda divisão, Voz da Consciência, ou não?
1: Se for pensar pelo espetáculo, tem que ter.
0: Mas pode ser Grêmio e Náutico, né? Ou Grêmio Novo Horizontino e Internacional também, Grenal.
1: Pra te deixar mais feliz, podia ser Internacional e Londrina, se conseguir.
0: Claro, ficar. Não, mas isso aí é o objetivo geral da nação, pro Londrina ficar na primeira divisão. Olha só, tem um áudio aqui até grande, né? Deixa eu ver quem mandou aqui, do Carlos. Vou dar uma escutadinha aqui do que ele tá falando, e o principal eu coloco aqui pra gente ouvir, né? Daqui a pouquinho. Mas vamos ao que interessa. Roqueiro gosta de música, né, Voz da Consciência? Então,
1: com certeza.
0: Põe música pra galera e voltamos depois da música.

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5: 4:45.

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2: A Top, como passando pro ano 2, como dizem agora, e já tá fazendo esse sucesso todo aí, Voz da Consciência, tá vendo? Tô feliz, tô na Top, bicho.
3: Então, saiu gol, viu?
2: Gol do Mirassol, né?
3: Mirassol, isso.
2: Mirassol diminuiu lá em interior de São Paulo. Mirassol 1, Vitória 2. E começou o clássico das multidões?
3: Já se passaram 15 minutos e o Corinthians não tomou nenhum gol.
2: Olha! Flamengo e Corinthians, como diz o outro, né? Você vai torcer pro Flamengo ou pro Corinthians? Com quem você tá torcendo aí, Voz da Consciência? Me fala aí.
3: Eu.
2: O padre, né?
3: Ah, rapaz, esse time tá todo remendado.
2: Ó, beijo pra Marli, Pri Andréia, o Carlos, a galera aqui, mano, mandando mensagem pra gente aqui pra participar do sorteio, ó. Fernanda Lins, Pri Andréia, Carlos Alfredo Pires, professora Dani, Cleison Júnior, José Lafayette, Marli, Patrícia Esquivel. Esqueci alguém aqui, gente? Vou mandando aqui, eu vou olhar aqui daí certinho os nomes e vou mandando pra vocês aqui. Pra mandar abraço pra todo mundo. Continua mandando a sua mensagem aqui pra gente e vai falando aí, ó. Você acha mesmo que serão os quatro brasileiros que farão a semifinal da Libertadores? A gente tá achando aqui, ó. 67992188550. Você vai concorrer a dois chopps da Coque Beer e mais a entrada de sexta-feira do show do Raivana. Este que vos fala vai estar lá cantando, atrapalhando a banda. No sábado tem na Coque Beer também, dois chopps também. Blues vai ter entrada da festa MTV 2000 no sábado, vai ter concorrendo um par de convites. E tem o espetinho ali da Assim Assado na Avenida 3. Bacara, a galera fica competindo aqui com espetinho, hein, cara? É bom, hein? É bom, gente. É bom. É um combo com 5 espetinhos, acompanha ali mandioca e o arroz. Dá pra até duas pessoas. Ô, Voz da Consciência, como a gente é mais daqueles gordinhos, deu pra comer duas pessoas lá tranquilo, Digo?
3: Se considerar a gente, é uma só. Mas.
2: Lá dá ele, pra duas, né? Pessoas. Eu falei, deu pra comer duas pessoas. Gente, não escuta isso não, tá? Besteira.
3: Pô, Voz da Consciência é pura, viu? Nem percebeu.
2: Minha consciência é pura, vocês viram, né, gente? Grande abraço a todo mundo aí, vai mandando suas mensagens, ó. Começou também, gente, a segunda fase da Série C do Brasileirão. Estamos na segunda rodada. A Ferroviária tá vencendo o Paysandu por 1-0. E daqui a pouquinho tem Brusque e Inter de Limeira. Esse aí é o grupo C. Ontem tivemos Botafogo da Paraíba 0, Floresta do Ceará 1, Maringá 0, Santa Cruz. Coração Luminense deu uma risadinha aqui, hein? Que esse resultado, hein? Maringá 0, Santa Cruz 1, hein, gente? Classificação do grupo B tá Santa Cruz com 6, Maringá 3, Floresta 3, Botafogo. Botafogo foi primeiro colocado na primeira fase, tá em último, duas derrotas. No grupo C, classificação Ferroviária com 4, Brusque 3, Inter de Limeira 1, Paysandu 0. Essa é a Série C, classificam-se 4. Como é que funciona a Série C? Ela tem 20 clubes como as outras, né? E daí eles classificam os 8 primeiros, turno único, daí dividem em 2 grupos de 4. Os 2 primeiros de cada grupo vão se classificar para a Série B. Ano que vem a Série C terá mais clubes, tá, gente? Vai aumentar o número de participações. Esse ano da D subiram 6. E como cai em 4, então ano que vem a Série C tem 22 clubes. A ideia da CBF é chegar até 24.
3: Será que o Londrina vai conseguir esse acesso para a Série C?
2: Não, isso nunca, velho. Série C nunca mais. Não fará parte do perfil dos pés vermelhos. Aliás, falando em pé vermelho, quero mandar um abraço pro Ivan, o proprietário do Blues, que também é pé vermelho. Tem uma bandeira linda do Londrina lá no Blues, lá, gente. Quem ganhar o convite de sábado vai poder ver essa bandeira, que coisa mais linda do mundo. Música, daqui a pouco a gente traz mais recado da galera aqui, vou separando os recadinhos que chegaram aqui, ó. Nossa, chegou mais uma galera aqui pedindo pra colocar o nome no sorteio. Vamos colocar a música, ó. Domingo Sábio mandou aqui também. Aerohan, gente, a gente é muito bem ouvido do Aerohan, gente. Vai mandando aí de onde você tá falando, porque a galera do Aerohan, eles gostam do bairro deles. Eles falam, ó, sou de tal lugar, é o meu nome, bairro tal. Então vai falando um bairro de vocês que a gente vai colocando aqui. Enquanto isso, vocês viram que tocou no bloco anterior, Me Chama, foi de propósito, porque eu chovi lá fora, muita chuva, gente. Ó, a música agora pra vocês, duas mulheres importantíssimas na minha vida do rock and roll. Escutem aí, depois a gente fala sobre elas, beleza?

0: Marina Lima. Marina Lima. E a Marisa Monte, né? As duas mulheres, as duas divas aí da música brasileira, do rock nacional, da MPB nacional, né? Então bacana, bem bacana aí. Ó, abraço pra Tereza Rodrigues, né? Tô com a família aqui ouvindo a Top FM, acompanhando de cedo. Ah, maravilhoso, ó. Tereza tá... Vamos tocar ela. Cara, tá na agulha aqui essa música aqui pra tocar. Ela vai tocar no finalzinho do programa, tá? Você tá no sorteio. Tainara mandou um áudio aqui. Vamos ouvir, Voz da Consciência?
1: Vamos.
2: Olá, boa tarde, tô curtindo o programa. Aqui é a Tainá Aparecida, que vídeo junto, coloco meu vídeo no sorteio, tô feliz, tô na top. Estou ligadinha no revanche. Ontem meu time ganhou, hein? Hoje eu acho que no jogo do Flamengo com o Corinthians, eu acho que vai dar empate de 1-1.
0: Empate, hein? Olha aí, empate 1-1. Ficou no muro, a Tainara. Tá no sorteio também, ó. Domingo Sávio do Aero Rancho mandou aqui também, ó. Família e toda lá acompanhando. Ele é palmeirense. E ele falou que, na opinião dele, vai dar Palmeiras em todos os campos. Quase que não é clubista, hein, meu amigo? Braço, brother. Obrigado pela audiência. Pro Domingo Sábio Rodrigues. Tem que ser assim mesmo, né, Mato Consciência? O cara é palmeirense. Tem que torcer pro Palmeiras.
1: É isso.
0: Ó, que legal aqui, ó.
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3: E se eu te disser que o caminho para a vida eterna está na sua alimentação, você acredita? 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
3: 5 e 7.

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0: Salve, salve, minha gente amiga, tá ouvindo aí? Bom e velho rock and roll, Ira! Essa banda mexe com o coração do locutor, hein, cara? Como eu gosto dessa banda, viu? Eu gosto de conhecer. Você lembra de quando você ouviu falar de Ira a primeira vez na sua casa lá, né?
1: Eu acho que você puder contar desde a barriga da mamãe, hein, rapaz?
0: Eita, sou, esses paulistas aí são bons de rock and roll. Tainara mandando mensagem aqui, ó. Tainara mandou mensagem, o Vasques, tá todo mundo aqui, ó. O Adilson tá aqui, ó, mandando mensagem. Tô feliz, tô na top, me coloca no sorteio. Giovana Ribeiro também. É o seguinte, gente, vai mandando sua mensagem aqui pro WhatsApp da Coque. WhatsApp da Top. Da Top. É que eu vi um gol aqui e me distraiu. É, vai mandando sua mensagem pro WhatsApp da Top FM 67992188550. Você vai concorrer a chopp, entrada no show do Blues Bar, entrada na Coque Beer, chopp da Coque Beer, espetinho da Sem Assado. Cara, semana que vem vai ter mais um parceiro aí, sorteando entradas para shows também e lanche, ó. A galera gosta de lanche, hein, Voz da Consciência?
1: Ah, o lanche não tem. Depois da cerveja ainda fica melhor ainda.
0: Olha só, tem futebol rolando aí, cara. Como é que tá o Coringão e o Flamengo lá? 0-0?
1: Por incrível que pareça, 0-0 e o Corinthians consegue segurar o primeiro tempo.
0: Coringão indo pro intervalo, né? 0-0 com o Flamengo, com o Mengão. Grande jogo aí, o clássico das multidões, coisa mais linda do mundo, o Flamengo e Corinthians, hein, bicho? Você já teve oportunidade aí, amigão, você que tá ouvindo a gente aí, de assistir um Corinthians e Flamengo no estádio de futebol? É uma loucura, irmão, é o puro suco do brasileiro, o Corinthians e o Flamengo é o puro suco do brasileiro, a emoção do brasileiro. Vai falando aí com a gente, vai mandando sua mensagem, pode falar sobre o Corinthians, sobre o Flamengo, sobre o Palmeiras, ó, tem palmeirense falando aqui, ó, não, a galera, cara. Ó, opa, mais uma mensagem aqui, ó, chegando aqui, ó, vamos ver. Big Field, ó. Legal aqui, ó.
1: Ah, Thiago, meu amigo Thiago.
0: É, o Thiagão mandando mensagem pra Voz. Ó, mensagem. Abraço, te amo, irmão. Aí, ó, Voz da Consciência, Hugo Ricardo recebendo mensagem aqui, ó.
1: Abraço.
0: Jean Carlos também colocando, pedindo pra colocar o nome no sorteio. A galera tá chegando. A galera dá o intervalo do jogo, a galera começa a voltar pra cá. que alegria. Boa tarde, Hugo. Vitória Gabriela. Tô feliz, tô top. Quero participar do sorteio, ó. Ariane também aqui mandando aqui. Gente, tem gente pra caramba aqui mandando mensagem. E enquanto isso, Mengão 0, Corinthians 0. Vai tendo também aqui o Brasileirão da Série B, né? Atlético Goianiense ganhou de 4-0 do Criciúma. Criciúma tá caindo assim assustadoramente. Tava líder. Juventude 0, Atlético 0 começou agora. Novo Horizontino e Cuiabá daqui a pouquinho. Fortaleza, eu vou voltar pra casa lá, eu quero assistir esse jogo, hein? Daqui a pouquinho, hein, cara? Fortaleza será o clássico lá do Ceará. Ô, Voz da Consciência, quem ganha esse jogo aqui? Fortaleza ou Ceará?
1: Ah, eu não gosto de ficar em cima do muro, então eu gosto de pelo mandante, Fortaleza.
0: Ó, acabou agora, ó. Ferroviária 1, Paysandu 0, Brasileirão da Série C, o quadrangular. Daqui a pouquinho tem Brusque e Inter pra fechar os jogos do grupo. Daqui a pouquinho eu vou trazer também os resultados da mulherada, né? Eu vi que o Tricolor ontem mandou, ó, as meninas Tricolor, mandou bala, tá indo pra final de novo. 3-1 no Mengão, hein, o primeiro jogo, hein? Aí vai ter daqui a pouco, amanhã, né, Corinthians e Bahia também vai ter. Então, assim, a gente vai passar os resultados de todos os jogos. Só dar um parabéns pras meninas do vôlei que ganharam o Sul-Americano, estão classificados para as Olimpíadas, mulherada, maravilhoso, parabéns, vamos break, faturar, voltamos daqui a pouquinho com mais música, mais resultado, fica por aí.

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9: 5:24.

0: intervalo de jogo no Maracanã. Mengão 0, Corinthians 0. Terminou agora há pouco Mirassol 2, Vitória 2. E a gente elogiando o time do Jair, hein? O apressado come cru. Pois Mirassol foi lá buscar empate 2-2. É um cala boca pros Hugos. Cara, eu me divirto, cara, quando eu falo algo e de repente acontece o contrário. Você tem que enfiar o rabinho das pernas e quem, quem? O futebol é maravilhoso por causa disso, cara. Olha só, amanhã, fechando a rodada, Bahia e Remo, né? Também. O povo tá fervendo aqui nas redes sociais, falando do jogo do Corinthians, o Trends aqui do Corinthians e Flamengo. É maravilhoso, ó. Por enquanto, tá, gente? Palmeiras 56, Flamengo em segundo 55, Atlético Paranaense 46, Fluminense em quarto 45, Bahia quinto 43, Cruzeiro sexto 42, sétimo Atlético Mineiro 39, oitavo o Curitiba 38, em nono Bragantino 36, décimo Santos 35, décimo primeiro São Paulo 33, décimo segundo 33 Vitória, décimo terceiro Coringão 33,
1: dá pra
0: décimo
1: chegar, hein?
0: É. 14º Botafogo 32, 15º Mirassol 29, 16º o Grêmio 28, e aí começa o desespero, ó. 17º Vasco da Gama 28, 18º Internacional 26, Remo 23 e a Chape 17, né? Esses seriam os quatro rebaixados: Vasco, Inter, Remo e Chape. Vai ficar nisso aí, Voz da Consciência, ou você acha que muda alguma coisa?
1: Ah, isso aí é difícil demais, tá tudo meio embolado os últimos ali.
0: É, difícil mesmo, cara. Ó, Ivone Leonor mandou aqui, Ariane mandou também, né? Eu já falei, né? A Ivone mandou aqui, ó, vamos ouvir o áudio dela?
1: Vamos.
2: Boa tarde, meu querido. Eu sou a vovó Ivone Leonor da Silva, aqui do bairro Los Angeles. E eu gostaria, primeiramente, de fazer um agradecimento. Eu não sei o certo se é Micael ou Michael, por ter me abençoado. Filho, muito obrigada. Que Deus abençoe você grandemente.
0: Olha aí, ó, dona Ivone mandando um desabafo aqui, né? Parabéns, Irvani. Losano, pertinho das áreas lá, hein, brother?
1: Pertinho.
0: Ó. Cadê aqui, ó? 67992188550. Vai mandando suas mensagens. Nós vamos ouvir música. Agora são 17h27. Já tá daqui a pouquinho chegando aí. Vamos pra última meia hora do nosso programa. A gente vai organizar os nomes aqui, colocar uma musiquinha pra ouvir. Vamos organizando os nomes. É, você tem pouca chance, hein? Tem uns minutinhos aí pra você mandar o seu recadinho aqui no 67992188550 e participar do sorteio, né? Cerveja, entrada pra show, espetinho, tá? É, vai acompanhando aí o futebol e vai conversando com a gente, dando sua opinião. Vamos rolar um som aí, a gente vai se organizando aqui e já voltamos. 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

0: Olha só, restam pouquíssimos minutos. Vai mandando sua mensagem aí. Como fez o João Vitor Vugo Tomate. Mandou aqui a mensagem. Já tá concorrendo aqui também, né? Aqui no Jardim Tamaracá, Silene, ó. Silene Aparecida de Araújo, ó. Ivone Leonor, Tomate, Silene, a galera das antigas. Ó, tá acabando o tempo aqui, ó. Vai acabar o nosso bloco agora, né?
1: Tem gol, hein?
0: Olha o gol!
1: Gol do Flamengo. 1-0. Foi só falar que aguentou o primeiro tempo inteiro que no começo do segundo já toma.
0: É, gol do Flamengo, Lucas Paquetá. Flamengão vai voltando aí pra liderança. Gol do Lucas Paquetá, tirando a liderança do Parmeira. Os o Palmeiras está vivendo um lance estranho hoje, né? É, gol contra o Corinthians, o seu maior rival, mas aí ele perde a liderança. E aí, amigo palmeirense, você tá feliz ou tá triste? Perdeu a liderança, mas foi gol contra o Corinthians. Conta pra gente o que você tá sentindo aí. A Ariane mandou aqui, ó, 1-0 pro Mengão. A Ariane tá lá vendo o jogo e ouvindo a gente aqui, ó, na casa da irmã dela, 1-0 pro Mengão. O Mário também tá mandando mensagem pra gente aqui, ó. Gente, é uma alegria fazer parte desse time da Top, cara, é uma alegria. Esse povo aqui não deixa a gente na mão nunca. Você tá louco, cara. Quase 100 pessoas concorrendo aqui. Voz da consciência. E aí, o que você diz?
1: Isso porque tem muita gente fora de Campo Grande que queria competir isso daí também. Tem o mineiro, tem o goiano, tem o paraguaçuíno, não sei nem se é assim que fala.
0: Paraguaçuense.
1: Paraguaçuense. É que eu lembrei do suíno por causa do Palmeiras.
0: Então ele é palmeirense e nasceu em Paraguaçu. É. Paraguaçuíno. Isso mesmo. Ó, o Mário mandou uma mensagem aqui. Vamos ouvir o Mário?
2: Vamos. Tô na top, tô feliz. Boa noite, boa tarde, Mário Aparecido da Silva, Jardim Monte Alegre. Tamo junto, vamos participar do sorteio.
1: Esse é o sorteio, hein?
0: Você pediu, seu pedido é uma ordem, Marião. Mário Aparecido da Silva tá aí no sorteio, ó. Alegria. Vamos pro break, vamos faturar. Mengão 1-0, hein? Os corintianos tão tristes.

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1: Continua no Maracanã, Flamengo 1-0, hein?
0: O Emoçu.
1: Coringão vai perdendo mais uma no Brasileirão.
2: De segunda a sexta.
1: Coringão vai deixando tudo aí no Brasileirão pra pensar definitivamente na Libertadores. Bicampeonato é urgente, hein, Voz da Consciência?
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1: Olha só, vamos fazer o seguinte, vou colocar mais uma música, tem o tempo da música pra mandar mensagem aqui pra entrar no sorteio. Maria mandou aqui agora, já tá também participando, tá? É o tempo da música da Rita Lee rolar ali. A gente já vai voltar fazendo sorteio. Bora pro Rock and Roll!

0: organizado do Rock em Rua, tá todo feliz aqui, ó. Cara, tem uma galera que gosta do rock nacional aqui, hein? Mandando abraço aqui, curtida Rita Lee, todo mundo mandando mensagem, elogiando as músicas da nossa programação. A Top é demais, cara. Quem gosta de sertanejo, tem o horário deles ali maravilhoso. Aqui a gente coloca o nosso Rock em Rua, tem flashback. Essa rádio veio pra revolucionar, amigão. E só tem um aninho. É um bebezinho com os dentes. Tá, já tá fazendo esse barulho todo. Bora pro sorteio?
1: Bora.
0: Então vamos lá, ó. Primeiro vai ser as duas entradas pro Cock Beer e os dois chopes pra sexta-feira, show do Raivana. Eu vou estar lá cantando essas músicas do Rock Nacional que vocês ouviram aí, eu vou estar lá cantando, beleza? De 1 a 111. Nossa. Hugo Ricardo, por favor.
1: 111. Não briguem comigo, hein? Eu quero 67, o 67.
0: 67. Tá, vencedor, aliás, vencedora dos dois ingressos, do par de ingressos da Cock Beer e do Chopp é Fernanda Lins.
1: Parabéns, Fernanda.
0: Fernanda Lins.
1: Eu queria.
0: Ó, Dragon's Beer. Eu vou estar lá sábado, hein, gente? Vai ter um encontro com a galera do Emílio Campos Vidal, lá, o colégio do lado, lá, tem uma galera se movimentando também pra sábado lá. De 1 a 111, tirando 67.
1: 11.
0: 11. Mais uma mulher. Eu adoro esse mundo. Só a mulherada que ganha. 11. Professora Dani Andréia. Professora Dani Andréia ganhou aí os dois chopes lá da Dragon's Beer. Lembrando que o Dragon's Beer ela pode tirar, pegar o chope a qualquer hora, qualquer dia. Eu tô falando pra ela aí no sábado, que é o dia que eu vou tocar lá pra gente conhecer o povo, né? Mas ela tem direito a chegar lá e falar, ó, oh, ganhei lá no sorteio da Top, apresentar o documento dela e tal, que a galera já vai estar lá sabendo. É o Frank, meu amigo Frank, lá da Dragon's Beer. Bora pro próximo. Ingresso pro Blues Bar. Não. Festa sábado, Blues Bar. Número de 1 a 111.
1: Eu vou de 100.
0: 100?
1: Não é mulher de novo, não.
0: Mulher de novo.
1: Nossa, eu tô dando
0: que
1: sorte.
0: Maravilha.
1: Hein?
0: Carol Mariusso ganhou um par de convites aí pro Blues sábado. E pra finalizar, o espetinho do Assim Assado.
1: Esse eu queria pegar pra mim.
0: Eu também queria, hein? Então, será que tem como a gente falar com o nome de outro? Peraí, vai lá. Número de 1 a 111.
1: Eu vou 64.
0: 64. Domingos, opa, um cara aqui, ó.
1: Aí.
0: Domingos Sávio. Domingos Sávio ganhou o espetinho da Assim Assado. Eu vou aqui conversar com os ganhadores aqui no WhatsApp, passar o endereço certinho, como eles vão pegar e se identificar os seus prêmios, né? E aí, espero todos vocês domingo que vem, 16 horas, aqui na Top FM, música Bola e Corneta número 007. A gente vai falar já sobre os classificados para Libertadores, as finalistas do Brasileirão Feminino, quem foi campeão da Série D, da Série C, vai estar chegando próximo. Futebol para todo mundo. Mais uma vez, um beijão para as meninas do vôlei feminino que arrebentaram. Arrebentaram, irmão. Ganharam o Sul-Americano com folga. Isso já é comum aqui no Brasil. Lembrando, ó, Fernanda Lins ganhou os prêmios da Cock Beer. Professora Dani Andréia ganhou os prêmios da Dragon's Beer. Domingo Sávio ganhou os espetinhos do Assim Assado. E a Carol Mariusso ganhou o ingresso do Blues. 4 sorteios pra você. Música Bola e Corneta número 6. A gente vai ficando por aqui. Um grande abraço a todos. Fiquem todos com Deus. Eu sou Hugo Carneiro. A voz da minha consciência é o
1: Hugo Ricardo.
0: Até mais. Valeu, gente. Até a próxima.
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Tô feliz, tô na top, Rain Home. Essa é de 88, The Promise. Você ouviu aí um ritmo muito legal, lançado em 1988. É um syncopop, né? Sintetizadores aí, New Wave, os sintetizadores, atmosfera bem legal, melancólica, são características marcantes da faixa. E essa música voltou a ganhar destaque anos depois ao aparecer em filmes, séries e comerciais, conquistando novas gerações, passando aqui no Top Hits.

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4: Na palma da sua mão. Utilizado há mais de 3 mil anos por povos indígenas e mais tarde por exploradores europeus como portugueses e espanhóis, o caminho serviu para a busca de ouro e prata. Urandir, um pesquisador brasileiro, começou a explorar esta rota na adolescência, investigando diversos trechos, como o que liga Cusco, no Peru, ao litoral brasileiro. O Piaberu facilitou migrações indígenas e teve um papel importante na colonização do sul do país. E as pesquisas continuam. 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
11: 6:25.

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Você ouviu Casa Nova? É uma das músicas da fase de grande sucesso do cantor britânico Hit no Brasil. E o artista, ele alcançou enorme popularidade depois do sucesso Menina Veneno, o seu maior hit. Casa Nova manteve a sonoridade pop eletrônica romântica, característica do Hit, passando aqui no Top Hits pra você no melhor do flashback.

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3: 6:45.

Oferecimento da Top de Pretenders, você ouviu aí, Danger de Mirror, 1986, é um grande sucesso essa música, foi a composição do vocalista, o Chris Rhodes, e aí foi muito tocada e ganhou aí em primeiro lugar nas paradas de sucesso, tornando os maiores hits do Pretender passando.

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Pop Rock 7 de Rides, 1980, ou melhor, 91. E essa faixa é o título do terceiro álbum de estúdio do Rock 7, essa dupla sueca, né? Trazendo aí grande repercussão. A curiosidade é que esse título foi inspirado em uma frase atribuída ao Paul McCartney. E comparando uma sessão musical do John Lennon e o Jay Rides, é um passeio divertido, trazendo aqui para você também as curiosidades. O melhor do flashback com Ricardo.

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vocalista lá top, Electric Light Orchestra, ou Illel, Rock and Roll is King, ou seja, Rock and Roll é rei, lançado em 1983, alguns, assim, o álbum chamava-se Secret Message, e o Electric Light Orchestra, ele lança essa música. A curiosidade é que o vídeo brinca com a ideia de uma apresentação musical e reforça a atmosfera festiva dessa canção, mistura o rock, pop, elementos orquestrais, característico e marcante do grupo britânico, passando aqui no Top Hits pra você.

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2: E se eu te disser que o caminho para a vida eterna está na sua alimentação, você acredita? Conforme estudos,
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2: Mas como isso vai me levar à vida eterna? Nosso corpo é uma máquina que carrega nossa alma e espírito. Sendo assim, quando cuidamos do nosso corpo, estamos também indo em direção à transformação. Ou seja, vamos rejuvenescendo. Nossa tecnologia mental fica mais acelerada e aumenta a nossa capacidade de desenvolver habilidades, juntando uma boa alimentação com exercício físico e treinamento mental, nos tornamos super-humanos. E as pesquisas continuam. Ficou curiosa e quer saber mais? 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
3: 7:45.
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3: Uma das faixas mais conhecidas do grupo americano.
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Gonçalves, toda top, Vital e sua Motos para um sucesso. Eles gravaram em 1983. E essa curiosidade é o seguinte: o título faz referência ao Vital Dias, o baterista que participou da formação inicial da banda antes do João Baroni, que ele aí depois virou baterista, né? E foi composta pelo Herbert Viana, inspirado em uma situação do cotidiano da cultura jovem da época, e ajudou a estabelecer os Paralamas como das principais bandas do rock brasileiro dos anos 80, passando aqui no Top Hits.

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